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2: Está no ar a Voz do Brasil. As notícias do governo federal que movimentaram o país no dia de...
3: Olá, boa noite.
4: Boa noite para você que nos acompanha em todo o país.
3: Quarta-feira, 23 de setembro de 2026.
4: Vamos aos destaques do dia.
3: Sancionada lei que aumenta a pena para furto e roubo de combustíveis.
4: Norma também endurece a punição para quem compra, transporta ou vende combustível de origem criminosa.

0: de segurança ou outros fatores. Em caso de imprevisto, a empresa informa o passageiro por canais digitais, informar a previsão de partida, as opções de reacomodação e como acessar a assistência material. Os direitos à alimentação, hospedagem e transporte continuam valendo. Depois de 2 horas de espera, a companhia deve oferecer alimentação. Se a espera ultrapassar 4 horas e houver necessidade de pernoite, também devem ser oferecidos hospedagem e transporte de volta. Em situações excepcionais, quando a empresa não conseguir fornecer diretamente a assistência, o passageiro poderá ter despesas necessárias e razoáveis reembolsadas, mediante comprovação dos gastos. O pagamento deve ser feito em até 7 dias. As novas regras passam a valer em até 30 dias e, em caso de problema, o passageiro deve procurar primeiro a companhia aérea. Se não resolver, pode registrar reclamação na plataforma ANAC Passageiro, no endereço gov.br/ANAC. Com locução de Thaís de Araújo, reportagem Pablo Mundim.
1: A publicidade em ambiente digital ganha novas regras para proteger o consumidor de conteúdos publicitários enganosos, abusivos ou fraudulentos.
2: É o que prevê portaria publicada hoje pelo Ministério da Justiça e Segurança Pública, em conjunto com a Secretaria de Comunicação Social da Presidência da República.
1: A portaria estabelece regras pulsionados, ou seja, aqueles que são patrocinados e vinculados por redes sociais e outras plataformas que hospedem conteúdo de terceiros.
2: Na prática, as plataformas com mais de 1 milhão de usuários ativos serão obrigadas a manter um repositório público para que a população consiga pesquisar quem pagou pelo anúncio, quanto foi gasto, o público-alvo, o número estimado de destinatários alcançados e outras informações.
1: E os provedores deverão manter essas informações por pelo menos 1 ano após a veiculação.
2: O tráfico de mulheres pode

0: checar as fontes, desconfiar se essas ofertas, se essas promessas vêm principalmente por redes sociais, que hoje é o principal meio, né?
1: O dia 23 de setembro foi instituído pela Organização das Nações Unidas como o Dia Nacional contra a Exploração Sexual e o Tráfico de Mulheres e Crianças. A porta de entrada para denunciar o crime são os discos 100 e 180. Com locução de Edinaldo Júnior, reportagem Cleide Lopes.
2: Vítimas de violência passam a contar com

0: Dias Lima, coordenadora geral bilíngue da Educação Básica e Educação Superior no Ministério da Educação. Como ela é surda, vamos ouvi-la pela voz da intérprete Luciane Bresciani.
1: Essa política tem como objetivo qualificar e assegurar a oferta e também

0: Odimário Carvalho, para a Voz Brasil.
1: E essas foram as notícias do governo federal.
2: Uma realização da Secretaria de Comunicação Social da Presidência
1: da Empresa Brasil de Comunicação.
2: Fique agora com o Minuto do TCU. Em seguida, as notícias do Poder Judiciário e do Congresso Nacional. Boa noite.
1: Boa noite para você. Até amanhã.
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4: 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Você vai ouvir agora notícias do Poder Judiciário.
1: Supremo decide que mães biológicas ou adotantes terão direito à licença maternidade remunerada.
6: STJ define que homem poderá voltar a conviver com animal de estimação após fim do relacionamento com a ex-companheira.
1: Justiça Eleitoral confirma punição por impulsionamento de propaganda eleitoral.
6: Boa noite, eu sou o Arthur Filho.
1: E eu sou Walter Lima.
6: Supremo Tribunal Federal assegura a todas as mães biológicas ou adotantes licença maternidade remunerada de 120 dias, prorrogável por mais 60, independentemente da natureza do vínculo trabalhista ou funcional.
1: A licença maternidade é um direito trabalhista que assegura às mulheres grávidas ou após o parto, ou ainda após a efetiva adoção, um período de afastamento do trabalho destinado para que elas se dediquem aos cuidados com o recém-nascido, à recuperação pós-parto e à formação e ao fortalecimento dos vínculos familiares com a criança adotada.
6: Homem poderá voltar a conviver com cadela de estimação após fim de relacionamento com ex-companheira.
1: Mas o Superior Tribunal de Justiça, o STJ, afastou a guarda compartilhada do PET. Fátima Uchoa.
7: Ao reformar decisão do Tribunal de Justiça do Distrito Federal que havia determinado a reintegração da posse do animal à tutora, o STJ reconheceu a posse conjunta e a divisão de despesas com o animal durante a relação e mesmo após o fim dela. Apesar de considerar possível estabelecer um sistema de custódia compartilhada do PET entre o ex-casal, o STJ afastou a aplicação da guarda compartilhada por entender que os animais são considerados bens, ainda que de natureza especial como seres vivos, portanto não poderiam ser enquadrados nas regras do direito de família. O relator foi o desembargador convocado Luiz Carlos Gamboge.
6: Justiça determina a ação da origem de cassiterita ligada a garimpo na terra indígena Yanomami em Roraima.
1: A decisão é fruto da ação ajuizada pelo Ministério Público Federal, Lucas Lopes.
8: Na liminar, a justiça determinou que a empresa White Solder Metalurgia e Mineração Limitada e a Cooperativa de Produtores de Estanho do Brasil deixe de comprar, receber, registrar ou vender cassiterita sem documentos que comprovem a origem legal do minério. Além disso, ambas as empresas deverão apresentar à justiça em até 30 dias uma relação completa das compras do minério realizadas desde 2021. Em caso de descumprimento, será aplicada multa diária de R$50 mil para cada ré, além de multa diária de R$20 mil por atraso na entrega dos relatórios e periódicos, que deverão ser entregues a cada 3 meses à Justiça e ao MPF.
6: O Tribunal Superior Eleitoral confirmou uma punição por impulsionamento de propaganda eleitoral negativa contra adversários políticos.
1: Nessa terça-feira, os ministros confirmaram a decisão do Tribunal Regional Eleitoral do Rio Grande do Norte, que aplicou multa aos candidatos a prefeito e vice-prefeito de São Gonçalo, do Amarante. Vitor Struck.
9: A decisão confirma a aplicação da multa de R$10.000 a Jane Calado Pereira dos Santos e Flávio Henrique de Oliveira, eleitos em 2024, aos cargos de prefeito e vice-prefeito de São Gonçalo do Amarante. Por maioria, o TSE reiterou o entendimento já consolidado da corte de que a propaganda eleitoral negativa na internet é proibida, tanto na pré-campanha quanto no período eleitoral. E que o impulsionamento de conteúdos com caráter negativo em plataformas como Facebook e Instagram gera a aplicação de multa.
6: A Justiça do Trabalho do Pará determinou o fim do assédio eleitoral a terceirizados em Santarém.
1: Eles tinham de apoiar nas próprias redes sociais um candidato a deputado estadual, Samantha Flor.
10: O Ministério Público do Trabalho denunciou uma servidora da Secretaria de Turismo do Pará, responsável pelos terceirizados que atuam no Centro de Convenções Sebastião Tapajós. Segundo o MPT, o apoio ao candidato teria sido associado à manutenção dos empregos. A Justiça do Trabalho do Pará proibiu a prática e a servidora foi afastada. O Estado foi multado em R$10.000, além de R$5.000 por trabalhador prejudicado.
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6: A você, uma boa noite.
1: Boa noite e até amanhã.
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11: Eu sou o Thiago Medeiros e esses são os destaques de hoje do Jornal do Senado que começa agora. Senado lança pesquisa sobre

começa agora. Senado lança pesquisa sobre violência com eficiência. Então analisa a criação de política de incentivos à fabricação de motores. Já Bagatto lhe propõe auditoria e audiência pública sobre edital de 364. Boa noite.

0: Violência contra a Mulher com Deficiência foi apresentada na Comissão de Direitos Humanos. Repórter Patrícia Oliveira.
1: Os resultados da pesquisa do Data Senado mostram que 60% das brasileiras com deficiência sofreram alguma agressão antes dos 30 anos. Em 65% dos casos, o agressor é o marido ou companheiro. Quase a metade das mulheres com deficiência estão mais vulneráveis à violência patrimonial. E 39% sofreram violência sexual, seguida de agressões físicas e psicológicas. A senadora Mara Gabrilli, do PSD de São Paulo, apresentou proposta para garantir prioridade para mulheres com deficiência vítimas de violência nas contratações públicas de serviços. A ideia é oferecer mais autonomia para essas mulheres que são muito dependentes e 83% delas não denunciam agressão.
2: A independência econômica, as redes de apoio e relações sociais das mulheres com deficiência ficam gravemente comprometidas. Isso faz com que meninas e mulheres com deficiência estejam expostas a maiores riscos de sofrer violência.
1: A pesquisa também revelou que apenas 3 vítimas com deficiência buscaram uma delegacia especializada e 19% delas tiveram a medida descumprida pelo agressor.
0: O projeto cria a política de incentivo à fabricação.

0: César Mendes.
1: A proposta prevê linhas de crédito específicas e condições favoráveis para empresas que fabricam motores e seus componentes. O objetivo é fortalecer a indústria nacional, reduzir a dependência de produtos importados e estimular a inovação tecnológica voltada a motores de veículos elétricos, híbridos e movidos

0: PL de Rondônia apresentou um requerimento que solicita uma audiência pública para discutir os termos técnicos e regulatórios, além da viabilidade econômico-financeira de um edital de concessão da Rota AgroCentral. O edital, aprovado pela Agência Nacional de Transportes Terrestres no último dia 3, prevê um leilão em 17 concessão abrange 887 quilômetros de trechos das rodovias entre as cidades de Cuiabá, capital maturecense, e Vilhena, em Rondônia. O requerimento questiona a proporção entre as tarifas e as melhorias previstas.
1: Uma região tão distante, tão longe dos grandes centros consumidores. Vamos barrar essa concessão. Não podemos deixar que esse custo seja árduo sobre a população do norte do Brasil, sendo uma única rodovia federal saindo de Cuiabá até o Rio Grande do Norte.
0: O senador também apresentou um requerimento que solicita ao Tribunal de Contas da União uma auditoria sobre o processo licitatório do edital de concessão.
2: Uma nova ligação entre Brasil e Paraguai faz parte do caminho que pretende aproximar o centro-oeste brasileiro dos portos do Oceano Pacífico. A ponte entre Porto Murtinho, em Mato Grosso

0: A integração entre os diversos órgãos envolvidos favorece maior celeridade e eficiência na atuação estatal, com reflexos positivos na prevenção da impunidade e na proteção das vítimas.
1: Também foi publicada no Diário Oficial da União a lei que concede o título de capital nacional do basquete ao município de Franca, em São Paulo. A proposta que originou a lei foi relatada pelo senador astronauta Marcos Pontes, do PL de São Paulo. Ele observou que Franca é reconhecida pela relação histórica com o basquete desde a década de 1940, quando a modalidade passou a fazer parte da identidade local. O

0: Como explica o autor, deputado Amon Mandel, do Republicanos do Amazonas, o objetivo da política é garantir a permanência dos estudantes no ensino básico por meio de ações da União, dos estados e dos municípios. A proposta determina que o Ministério da Educação será responsável por coordenar a política e deverá criar mecanismos para identificar o risco de evasão e abandono escolar. Dentre os principais fatores que contribuem para a evasão, cita frequência irregular à escola, histórico de repetência e situação de vulnerabilidade social. De acordo com o relator na Comissão de Educação, deputado Tarcísio Mota, do PSOL do Rio de Janeiro, essas medidas são importantes principalmente para as populações mais vulneráveis.
1: A gente tem, infelizmente, ainda muitas crianças e jovens que estão fora da escola ou estão fora da idade correta na escola. Portanto, a criação de um programa nacional de enfrentamento à evasão escolar é decisivo. Que o governo da União preste assistência técnica e financeira, estabeleça diretrizes, regras, acompanhamento e monitoramento. Espera que dessa forma as famílias brasileiras tenham condições de que as crianças, jovens e adultos estejam na escola.
0: Ainda de acordo com o projeto, sempre que identificar algum risco de abandono escolar, o sistema de ensino deverá promover a busca ativa do aluno. Esse trabalho poderá ser feito em parceria com conselhos tutelares e a rede de assistência social e deverá incluir visitas domiciliares e notificação dos responsáveis em até 5 dias úteis depois da identificação da ausência prolongada do estudante da sala de aula. A proposta prevê também que sempre que detectado risco de evasão, a instituição deve adotar um plano individualizado de atendimento ao aluno. O apoio deverá contar com ações como atendimento pedagógico suplementar, reforço escolar e encaminhamento à programa de renda e proteção social. O projeto estabelece ainda que a União deverá

0: sossego a pessoas com deficiência segue agora para o Senado Federal. Da Rádio Câmara, de Brasília, Paula Bittar.
1: Proposta que estabelece recursos mínimos para o Sistema Único de Assistência Social contou com voto favorável de Tiririca do Paulo. O projeto vincula parte da receita corrente líquida da União, dos Estados, do Distrito Federal e dos municípios ao financiamento do SUAS.
2: Pelo texto aprovado na Câmara com o apoio de Tiririca, o percentual mínimo começa em 0,3% no primeiro ano após a publicação e chega a 1% no quarto ano de implementação. A medida busca dar continuidade ao financiamento dos serviços de proteção social.

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1: 00:30.
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3: Meia-noite.

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1: Uma hora.
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3: 13 e 1.

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1: 3:56.

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0: A expectativa da vida dela são 6 meses namorando e aí depois alguns anos sozinha. E ela diz que também se sente invisível. E ela diz: gostaria de uma ajuda, de uma orientação. Assina Letícia Silva da Mota, da cidade de Itapicuru, no estado da Bahia.
1: E agora, no programa O Guardião das Chaves, você acompanha a resposta da Ialorixá Lamário de Iemanjá.
0: Minha filha, Letícia Silva da Mota, aí de Itapicuru.

Keila, tranquilo que eu estou tranquilíssima. Ah, claro. Então, o mal está por aí, gente. E gente pra fazer o mal, tem, como eu disse, ó, muita gente. Aí, caso da Letícia, essa pessoa fez, mandou o trabalho forte pra ela. Cortou os caminhos dela. E ela se acha uma pessoa sem sorte, azarada. Uma pessoa que está com aquela sensação de que não tem vida. A pessoa que está em macumbada. A verdade tem que ser dita. E eu vou falar aqui. A pessoa que está com macumba, com feitiço, com demanda, ela se sente assim, sem vida. É um estado que às vezes é difícil de explicar. Porque não é uma coisa que se mede com uma régua. Não se fere como a temperatura do corpo. Fere como a pressão, né? Não se vê no exame lá, numa ressonância, nem no raio-x. Este estado de espírito que eu estou falando não se vê assim. Ele é um olhar espiritual. Mas a pessoa que está com demanda, a pessoa tem esse sentimento. Sim, esse sentimento que eu estou escrevendo aqui. Aí tem aquelas que são as questionadoras. Como que a senhora sabe, hein, cartomante?

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0: São Cosme e São Damião iluminaram o meu caminho e eu engravidei. Essa é a carta que vamos ler agora.

sempre, desejando que a luz do Santo esteja em seu coração. Vitalize seu lar, trazendo paz, saúde e tranquilidade. Amém. Engravidei, graças a Deus, aos IBGs e à sua força espiritual, minha mãe Delamare. Antes de saber que estava grávida, continuei pedindo a Deus que me desse um filho para que minha mãe soubesse que eu tinha conseguido realizar

aqui tem axé. Foi com a proteção de Joãozinho, Mariazinha e Cosminho que eu, mãe dela Maria de Iman, já resolvi mais este problema. E antes de ler a carta da Teide Araújo, que mora lá na cidade do Crato, no Ceará, eu digo... Voa, voa, andorinha, voa, voa, bem ligeiro. Traga Joãozinho e Cosminho para brincar no terreiro. Passando na cachoeira, me traga Mariazinha. Passando lá pela praia, me traga linda Rosinha. Voa, voa, andorinha, voa, voa e vai buscar. As crianças para a Umbanda, a festa vai começar. Voa, voa, andorinha, voa, voa, bem ligeiro. Traga Joãozinho e Cosminho para brincar no terreiro. Tem bolo, bola e cocada. Tem sodinha e também tem

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Anota o endereço também, olha, pega papel, caneta, anota o endereço para estar

saúde e tranquilidade. Amados São Cosme e Damião, eu prometo que alcançando a graça, não os esquecerei jamais. Assim seja. Salve São Cosme e Damião. Amém. Pronto, filha. Não quero nada de você. Apenas uma cesta básica de doces para eu colocar nas matas para Cosme e Damião e distribuir entre as crianças. Foi o que me pediu. Então, não perdi tempo. Fui no comércio, comprei vários doces e entreguei para a mãe da Mari de Iemanjá, que dizem que Cosme e Damião te abençoe, minha filha. No dia seguinte, acordei com a saúde perfeita, como há muito tempo não acontecia.

0: o seu mais difícil problema.
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carrega. Eu conheço muita gente assim. E isso não faz bem. É bom que você exponha. Isso é muito comum em mulheres. A minha avó tinha muito disso. Queria pegar o peso do mundo, da casa, da família para ela. Isso não é bom. A gente sempre fala que é melhor a pessoa extravasar, explodir, falar.

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trazendo aqui os destaques do esporte para hoje. Olha, o técnico do Vitória, Jair Ventura, garante permanência. Olha o que ele falou, viu, Léo? Seria muita covardia ao barco, né? Então, é que do Vitória garante que vai ficar, vai continuar no Vitória, claro, até se não continuar perdendo, né? Porque o limite dele, na verdade, já passou do limite.

0: pro papai, onde foi que você passou a manhã inteira?
1: Ah, pai, eu tava na escola.
2: Mentira, tome.
1: Tá bom, pai, eu tava assistindo filme na casa do João Vitor.
0: É mesmo, é? E que tipo de filme?
1: Alvin e os Esquilos, pai.
2: Mentira, tome-lhe. Pedala, Robinho.

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0: Olha, gente, já início de madrugada dessa quinta-feira, pouco mais de meia-noite. Estamos aqui no terminal rodoviário de Santo André de Jesus. Infelizmente, um passageiro de um ônibus que estava fazendo o trajeto Salvador-Porto Seguro acabou sofrendo um mal súbito e morreu aqui já no nosso município. A informação que a gente tem é que ele tinha 53 anos, identificado como João Manuel. Segundo relatos, ele estava fazendo transporte fora de domicílio, né? Teria feito um tratamento em Salvador, estava retornando para Porto Seguro. Ele, logo no início da viagem, quando chegou naquele trecho ali, no início do trecho da BR-101, ele acabou passando mal. Chegou a entrar no banheiro, foi socorrido por outros passageiros que relataram que ele apresentou uma leve melhora e os passageiros indicaram que ele poderia parar em Santo Antônio de Jesus, justamente pelo fato de que a rodoviária era próxima do Hospital Regional de Santo Antônio de Jesus. Mas, infelizmente, ao chegar aqui em Santo Antônio de Jesus, ele foi encontrado dentro do banheiro novamente. Quando abriram o banheiro, que ele foi socorrido, já encontrado sem vida. Equipes do Serviço de Atendimento Móvel e de Urgência foram acionadas, já fizeram a constatação do óbito. Agora os passageiros estão sendo relocados para outros veículos para que eles possam seguir viagem e agora aguardam também o Departamento de Polícia Técnica. Infelizmente, uma triste notícia que a gente traz na madrugada desta quinta-feira aqui em Santo Antônio de Jesus.
1: Muito bem. Agora são 6:38. Daqui a pouco Tino Alves, direto às ruas com a nossa unidade móvel. E Sidney, vamos trazer, você traz agora uma sequência de ouvintes, também os anúncios, né, dos nossos patrocinadores. E daqui a pouco vamos trazer também Tino Alves já, como é que está a sobrevivente dessa explosão ocorrida aqui em Santo Antônio de Jesus por conta de um botijão ali no casco, né? Mas vamos trazer também uma matéria que depois a Rede Globo veio fazer, tá? Daqui a pouquinho. Olha, vamos trazer daqui a pouco. Há 10 dias do primeiro turno aumentou a tensão das campanhas de Lula e Flávio, hein? Para o voto útil. Você sabe o que é o voto útil, Sidney?
2: Sim.
1: Diga aí. Aqui, eleitor de Caiado, que tá pensando assim, meu candidato já tá. Aquele eleitor do Cury, que diz assim, meu candidato não vai pra lugar nenhum. O do Renan, aí ele já olha assim, eu queria o Renan, mas eu não quero que Lula ganhe de jeito nenhum. Então eu vou votar no Flávio. Ou então ele diz assim, eu queria o Caiado. Mas todo dia tem um negócio de Flávio, uma denúncia aí, uma coisa nova também. E é melhor deixar o velho. Aí ele já começa a ter o chamado voto útil. É aquele voto que ele não quer que o voto fique perdido. Acontecia isso muito com o Ciro, lembra? Que Ciro chegava em 12, 10, aí ia caindo para 8 e morria com 5.
3: Isso.
1: E tem um detalhe, essa turma que tá pensando que não quer votar em Lula, nem Flávio de jeito nenhum, eles têm tendência de domingo ser, vou justificar meu voto. E eu vou é pra praia tomar uma. Então, a nova pesquisa da Intel, divulgada ontem, mostrou que Lula foi para 44, foi de 44 para 45, e Flávio foi de 41 para 47. Para 43. Cada um ganhou 1,7. Se isso continuar acontecendo, chegar lá no dia.

0: sabia. Isso se acentua cada vez mais. Pode ser que alguém ganhe a eleição no primeiro turno. As próximas pesquisas vão encarar essa tendência. Mas tem o povo aí, Sidney, que logo em seguida tem o intervalo, o povo, o Tino, você traz aí.
1: Vamos lá, vamos com participação de Tino Alves.
0: O Tino já tá na linha, tá?
1: Isso, isso.
0: Já tá na linha com a operação, na verdade, ele fala direto da delegacia, mas é operação Força Total, tem operação da Civil, tem informação que o comandante-geral da PM, viu, Tino, vai estar aqui em cidade. Vamos priorizar, Tino Alves.
1: Ok, Léo, antes de continuar, só agradecer aqui, Léo, olha, você pode ter direito a desconto na sua conta de energia com cadastro gratuito. 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Vamos lá, Léo, com o Tino Alves, com a nossa unidade móvel.
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1: Muito bem, Léo Valente, os amigos ouvintes ligados no nosso Levante a Voz, a linha direta com o povo, a unidade móvel direto da 4ª Corpim, da Delegacia Territorial de Santo Antônio de Jesus. Prisões aconteceram na madrugada de hoje. Muitas viaturas estão aqui na sede da Polícia Civil, aqui em Sarge. 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Olha, meus amigos, atenção. Hoje aqui em Santo Antônio de Jesus, lançamento daqui a pouquinho da Operação Força Total. O lançamento com a presença do Comando-Geral da Polícia Militar acontecerá daqui a pouquinho no Espaço São João a partir das 7 da manhã. Mas a unidade móvel da Randaiá está na sede da Polícia Civil aqui na 4ª Corpim em uma outra operação. Essa operação é da Polícia Civil, gente. Doutor Fábio, delegado regional, à frente dessa operação, conversei com ele há pouco, vai ceder uma entrevista coletiva a qualquer momento para falar de duas prisões que aconteceram na madrugada de hoje. Uma dessas prisões, eu vi um acusado de tráfico de drogas, porte ilegal de arma, estelionato e outros crimes também. Dois já estão presos aqui na 4ª Corpim. A operação continua da Polícia Civil e continuamos aqui acompanhando todos os detalhes. Daqui a pouquinho, mais informações durante o jornalismo da rádio Andaiá FM. Estaremos no lançamento da Operação Força Total. O comandante-geral da Polícia Militar, daqui a pouquinho, chegando em Santo Antônio de Jesus, hoje, em todo o estado da Bahia, essa grande operação, como sempre,

0: 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A unidade móvel volta já já com mais informações.
1: Muito bem, Siri. Vamos ao intervalo e a gente vai.
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1: Muito bem, agora faltando 5 minutos para as 7, Léo, trazendo aqui a participação do povo no 759-9711-6971. Mas queremos agradecer em nome do... Olha, atenção, gente. 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Olha, o que participando aqui, Léo, olha uma situação lamentável que vem acontecendo a respeito das estradas da cidade de São Miguel das Matas, uma verdadeira vergonha. Deveria ter mais respeito com o povo. Outra situação lamentável também, a ponte da localidade de Nossa Senhora de Fátima, que há mais de 2 anos só... O ouvinte falou que é uma frase que prefiro nem falar, mas é isso aí, os ouvintes reclamando a situação lá da cidade de São Miguel das Matas. Aproveitar aqui, manda um abraço meu amigo Davi, todos os dias, meu amigo Davi. Davi que foi gerente aí do Clube do 100, né? Todos os dias ouvindo aí a nossa programação no Jardim Brasil. Um abraço, meu amigo Davi. Muito obrigado aí pelo carinho da audiência. Ô, Léo, vou trazer essa matéria aqui, que inclusive Tino Alves já fez também, né? Com essa jovem, a única sobrevivente entre as 3 pessoas atingidas pela explosão de gás, o caso que aconteceu aqui em Santo Antônio. E a menina de 9 anos que recebeu alta no último dia 4 de setembro, após ficar 17 dias internada. Essa matéria aí é da Rede Globo e a gente vai reparar no nosso Levante a Voz. Faltando 3 minutos para as 7.
2: Desde 17 dias no hospital, Heloísa voltou para casa. O sorriso de uma menina de 9 anos agora divide espaço com uma rotina de curativos, cuidados e uma recuperação que ainda está apenas começando. Ela recebeu alta no dia 4 de setembro, durante a internação no Hospital Regional de Santo Antônio de Jesus, tratada das queimaduras de segundo grau e das fraturas provocadas pela explosão.
3: Ela está bem melhor. O que ela teve, ela, graças a Deus, está se recuperando. Ela está bem melhor. O que ela teve, sente dor.

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0: tempo não tem essa situação. Mas agora, em se tratando, o que é que tem de positivo para Jerônimo, né? Nessas pesquisas? É a evolução dela. Não, é isso mesmo, em se tratando de primeiro turno.
1: Neto tem 51%.
0: Neto tem, sim, 51% no total dos válidos, né? 51%. Agora, o que serve de alerta para Jerônimo? É que essa mesma Paraná Pesquisas, em maio, mostrava Neto com 47, Jerônimo com 38. A diferença era de 9 pontos. Em junho, a Semineto tinha 49, Jerônimo 37. Uma diferença de 11,7. Em agosto, aí a diferença ali começa a cair, mas se mantém. É, a Semineto tem 49, Jerônimo 38. Eu tô falando, gente, só da Paraná Pesquisas. Tá? Só da Paraná Pesquisa. No final de agosto, a diferença cai mais uma vez. A Semineto 48,

0: do que as meninas, tinham que querer dançar música, e as mulheres naquela época, viu, ficavam olhando ali, né, e não tinha rede social, né, mas era chegou as paradas de sucesso, que muita gente não sabe disso. Então, naquela época que o trio não é desse jeito que é hoje, que o axé não tem... Hoje o pastor Norberto, antes de ser pastor, tem uma história com a música, com a axé music.
1: O homem, né, conhece, viu?
0: Ter tocado muito aí nos mesmos palcos de Luiz Caldas, da companhia, tem uma história no axé, mas se converteu. E aí o pessoal fala, né, na linguagem evangélica, nasceu de novo e usa o seu dom da voz, da oratória, para levar a palavra de Deus às pessoas, para transformar vidas. Mas, pastor Norberto, seja bem-vindo. E nós estamos com o horário um pouco apertado, eu quero deixar o senhor à vontade. Um dia a gente vai marcar para o senhor contar a sua história. Que na igreja chamam de testemunho. Vamos marcar essa entrevista?
1: Bom dia, bom dia, bom dia. Bom dia. Né? Rapaz, tu quase me fez chorar aqui no estúdio, negão. Tu conhece a minha história, né, velho?
0: Um milhão. Agora eu vou ver no final do programa aí, eu vou pedir para a Cíntia colocar. Das duas, uma. Vai colocar um trecho da música quando o senhor não era convertido e vai botar uma música depois do senhor convertido.
1: É lambada gostosa. Um milhão de discos vendidos. É.
0: Como?
1: Um milhão de discos vendidos. Pode tocar. Pode.
0: Pronto.
1: Pode.
2: Só a questão do YouTube, né? Eu tenho direitos autorais, cadê o YouTube?
1: Mas é registrado. Foi a Globo que registrou, né? São livres, né? Ah, Norberto, Barmar, Beto Barbosa. Tu conhece a minha história, né, velho? Quando o Beto saiu. Geração,
0: mas eu vou. A gente vai marcar um bate-papo pro senhor vir
1: contar
0: o seu
1: testemunho. Tô aqui, à disposição, Léo.
0: Aqui.
1: À disposição.
0: Mas, pastor, o senhor veio aqui hoje na rádio para fazer um convite, não é isso?
1: Isso.
0: Um evento marcando aí várias cidades que tem dia do evangélico. Em alguns locais chega a ser feriado, em outros locais não.
1: Isso.
0: Mas, por favor, fique à vontade para convidar o povo para participar. Deste evento, né, que vale lembrar, gente, não é evento político não, viu?
1: Não.
0: Esse candidato já está eleito em nossas vidas, que é Jesus.
1: Não tem prefeitura.
0: Vamos lá, pastor, fique à vontade.
1: Não tem prefeitura. Bom dia, primeiro lugar, Léo, bom dia, você ouvinte. Para mim é um prazer muito grande, Léo. Meu coração se alegrou porque você conhece a minha história. Realmente, eu ganhei 2 placas de prata, mais bela voz do Axé, cantando no Bloco Mel. Passei 10 anos em Salvador. Fui para São Paulo, gravei 6 discos, inclusive uma coletânea da Globo São Livre, que vendemos 1 milhão de discos. Quando o Bel saiu para montar o chiclete, eu entrei no lugar de Bel, no Trás dos Montes, e segui minha carreira solo em Salvador. Bloco Joia, Sabor de Mel, Brilhaê, em 85, Bloco Mel. Foi onde fui escolhido o melhor cantor da Axé Music, né? Ganhei 2 placas de prata, até o Ninguém Ganhou, né? Foi revelação e foi uma bela voz. E no quarto de apartamento eu... Tanto sucesso, Léo. Tanto shows, 18, 20 shows por mês. Tanto dinheiro.

0: coração, pela cidade, por você. Vai lá, vamos, a gente vai lá pra você. Até o Capivento, pastor dentro de banda. É um grupo só para jovem. Do Catavento até a biblioteca, pastor Fernando, ex-Olodum. Mas, Léo, tu só veio o pastor Fernando. É a mesma bancada do Olodum. Agora
1: olha
0: no gospel.
1: Aí, rapaz.
0: É, o mesmo ritmo. E tá trazendo uma grande percussão com ele também, a banda dele também. Ela, pastor Fernando está levando até a biblioteca. Da biblioteca até a Padre Mateus, eu vou marchar. Aquele pico do chiclete. Agora é gospel. Né? Misericórdia, tem misericórdia de mim, Senhor. Nem sim amar. Fará morrer. Tem uma música até uma música exclusivamente só pra essa marcha. Pronto. Todo tempo, em todo tempo, Deus é bom. Deus é bom. Deus é bom. Aquele mesmo pique no Beto Lima, do carnaval agora. Nas ordens de licença, né? Naquele pique alegre, como o Norberto Lima sempre foi, é até hoje, né? Porque ah, Norberto Lima é pastor. Não, Norberto Lima canta, grita, dança na presença de Davi, dança. Por que não eu?
2: Olha. Pois é, o talento Deus deu, Deus mantém e pede pra usar aí pra ele, né? Mas, pastor, eu quero lhe agradecer, certo? Eu quero lhe convidar. Isso se estende não só ao senhor, mas outras pessoas, porque os jovens precisam ouvir vocês, tá? Os jovens precisam ouvir essas histórias. Mas, pastor, muito obrigado. Só reforçando,
0: meu filho. Sábado agora é dia 26. Senhora, marcha pra Jesus!
2: Muito bem, pastor. Muito obrigado, viu?
0: Nada,
2: grande
0: meu
2: abraço.
0: Pai.
2: Sidney, daqui a pouquinho nós vamos falar sobre a operação da Polícia Federal em Salvador.
3: Muito
2: fraudes
3: bem.
2: Em licitações. Tem pesquisa nacional também, aí pelo menos umas duas pesquisas. Tem um comentário de uma voz já está na linha?
3: Isso, Léo.
2: Vamos lá, no oferecimento, mais uma vez, um abraço, né, ao pastor e convidar todo mundo.

No Rio Grande do Norte, ao lado do nosso querido Frei Monteiro, estivemos para a celebração desse momento em que ele se tornou bispo

0: apuram fraude em contratações públicas e desvio de recursos federais na Bahia, Piauí, Espírito Santo. Deixa eu ver se teve alguma operação em alguma cidade próxima aqui. É, não tem feito. Tem São Felipe. Tem São Felipe. Tancredo Neves, olha só, na Bahia, mandados são cumpridos em Itabuna, Ibirataia, Eunápolis, Itapitanga, Salvador, São Felipe, Uatã, Uruçuca, Feira de Santana, Itabela, Presidente Tancredo Neves, Teixeira de Freitas e Vitória da Conquista. Então, vamos trazer mais detalhes daqui a pouco, né? Aqui no programa Levante a Voz, a linha direta com o povo, 7:45 na Bahia.
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3: Na FM, agora faltando 13 minutos para as
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0: 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Vamos lá com a participação do povo no 99711-6971.
1: Bom dia, Santo Antônio de Jesus. Bom dia, Rádio Andaiá. Tô por cá. Quem acorda cedo bebe água limpa. É, tamo de férias, tamo de folga. Agora só tô vendo aqui nos pessoal que faz comentário a respeito dos clubes. O que é que tem na cabeça desse povo lá do sul, hein? O pessoal do Internacional tá revoltado porque a Ventura rejeitou a proposta deles. Eles oferecem milhões e milhões. Oferecer é uma coisa, pagar é outra. Pagar é outra. Ele disse que é o único time que, tava, que pagou antecipado foi o Internacional. Pagou porque o empresário lá deu 2 milhões pro time, o time quebrado, atrasado, cheio de transfer branco e ele querendo levar. Só que a Ventura ficou doido. O Vitória, mesmo subindo da segunda pra primeira, tem 4 anos pagando antecipado. O time tá plantado aí. As contas tudo em dia. Só se ele daqui vai pra aquela ponta de aterro. Aquilo lá é ponta de aterro.
0: Pois é, nosso amigo Jorge H falando aí do Internacional, né? Que o Jair Ventura tava, né, sendo, tentando ir, na verdade não o Jair Ventura, mas o Internacional tentando negociar aí a contratação do técnico do Vitória. Mas já a gente fala sobre o esporte, porque já tem Tino Alves com a nossa unidade móvel trazendo mais informações aqui no nosso Levante a Voz. Claro, você participando no 99711-6971. Um abraço, meu amigo Girlan, da oficina Top Master. Isso, Top Master, acompanhando a nossa programação. Nosso amigo Girlan Mecânico. Vamos lá com você, Tino Alves, com a nossa unidade móvel.
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3: Muito bem, Léo Valente, amigos ouvintes ligados no nosso Levante a Voz, a linha direta com o povo. Há pouco estávamos na quarta Corpim, a operação da Polícia Civil com vários presos. Agora estamos aqui no espaço do São João, lançamento da nona força total, é a nona do ano, gente. Já a chegada do comandante-geral da Polícia Militar aqui no espaço do São João. Vamos com as informações, gente, no oferecimento de Ortobon, aniversário da Ortobon, 57 anos de qualidade e conforto e na loja Primeira Linha Ortobon, que fica ao lado.

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6: Banda FM, em primeiro lugar de verdade, agora 10 horas mais 7 minutos. Vamos a mais uma edição do Jornal da Hora. INSS amplia por mais um ano o prazo de auxílio doença sem perícia presencial.
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6: 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Um homem de 53 anos, identificado como João Manuel, morreu após passar mal dentro de um ônibus que fazia a linha Salvador-Porto Seguro na madrugada desta quinta-feira, no terminal rodoviário aqui de Santo Antônio de Jesus. Segundo relatos, João havia feito um tratamento em Salvador e voltava para Porto Seguro. Durante a viagem, ele passou mal e entrou no banheiro do ônibus. Os passageiros prestaram auxílio e relataram que ele apresentou uma leve melhora. Diante da situação, os passageiros orientaram o motorista e pararam em Santo Antônio Jesus. A decisão levou em consideração a proximidade do terminal com o Hospital Regional de Santo Antônio Jesus para que o homem pudesse receber atendimento. Ao chegar à rodoviária, porém, João foi novamente encontrado dentro do banheiro. O espaço aberto e os primeiros atendimentos foram realizados, mas ele não estava com sinais vitais. Em instantes, a última notícia.
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0: Ministério da Previdência Social e o Instituto Nacional do Seguro, INSS, prorrogaram por mais 365 dias a regra que permite ampliar o prazo do auxílio incapacidade temporária, antigo auxílio-doença, concedido por análise. E essas informações você pode conferir no nosso site andaiá.com.br. Siga nossas redes sociais, Facebook, Instagram, YouTube, Andaiá FM. Vem aí, Tio Alves e o Show dos Bairros.
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2: Muito bem, olha, olha, meu Brasilzão de audiência, 10 horas e 14 minutos, gente, 10 e 14, bom dia!

Está no horário, quinta-feira maravilhosa, bom dia com Jesus, sem ele entende. Sidney Silva, até amanhã, às 6 da manhã, meu brother. Olha, a galera continua participando, 3631-2924, 3631-9500, via WhatsApp, Andaiá FM, 99711-6971. O show começa agora!

de setembro. Você sabia que hoje é o dia do mototaxista? E aqui em Sage que tem mototaxista a perder de vista. Tem milhares e milhares. E agora com a chegada do 99, tem trilhões e trilhões. Amigos mototaxistas, aquele salve! Gente, vamos no intervalo comercial, volto daqui a pouquinho. Hoje é quinta, dia de TBT. O Overdose, depois do intervalo, é com Raça Negra. É, duas das antigas. Duas das antigas. 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

0: das antigas, pra você viajar no tempo. Hoje é quinta, dia de TBT. Alô, Juritinho, tal, domingo dele, 8 da manhã, no nosso Vai Dar Samba. E agora tem ele, você está, irmão? Bom dia!
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O jovem Kaique Augusto, de 17 anos, morador do bairro Bela Vista, aqui em Santo Antônio de Jesus, há cerca de 5 meses no hospital regional aqui de Santo Antônio. Depois da manifestação de familiares e amigos que aconteceu na noite de ontem, na BR-101, perímetro urbano aqui da capital do Recôncavo Baiano, logo depois de 1 hora de manifestação, finalmente ele conseguiu uma vaga em um hospital interior. Ele foi transferido para o hospital de Jequié. Em instantes, a última notícia.

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1: E 11 pessoas foram presas durante uma operação deflagrada hoje pela Polícia Civil aqui do estado contra uma rede de tráfico de drogas voltada a consumidores de alto poder aquisitivo. Foram cumpridos 9 mandados de prisão preventiva e registradas 2 prisões em flagrante, além da apreensão de entorpecentes, carros de luxo, uma pistola, celulares e documentos. As prisões ocorreram.

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2: Olha a hora, confira, Andaiá.

fechando o nosso super sequência, show dos bairros Andaiá FM. 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O intervalo é rapidão, já já. Tem o Toque Biz com as três músicas mais pedidas.

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1: Olha a hora, confira Andaia FM 11:29.
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Vamos falar hoje sobre quais são as causas da desbiose, que é a alteração da microbiota intestinal. Entre as causas mais frequentes estão aqueles pacientes que foram submetidos a cirurgias gastrointestinais, tanto aqueles pacientes que foram ressecados porções do seu intestino, como aqueles que fizeram cirurgias bariátricas. Também tem os portadores de doenças metabólicas não controladas, como diabetes mellitus também, que é uma importante

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1: Hora de 55. 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
8: Olha a hora, confira, 12 horas e 25 minutos.
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0: Pesquisa para a presidência da República. Tá, o vira virou danado. Pesquisa hoje, poder data Aia, tá um vira virou. Casablanca contraria a justiça e volta a barrar. Jornalista Trump disse que não quer mais dar entrevista. Trump agora, viu, você tá aí, se retou com jornalistas. Não quero falar mais. E você viu lá como é na Casablanca? Ficam os estúdios montados, você viu como é? Os estúdios montados, é? As tendas montadas com estúdio, com painel, traseiro, tudo direitinho. Pô, o repórter entrar dali ao vivo na TV, meu irmão. É um negócio espetacular. Não é aqui que a imprensa vai atrás das autoridades, se humilha pra gravar alguma coisa, assessor da piada, secretário da piada, entra aí pra entrar no camarote, no camarim, a imprensa tem que se humilhar. Não. Lá tem tudo organizadinho. As baiazinhas, ó, tudo direitinho.
1: Não tem quebra-queixo?
0: E ainda assim, Trump disse, eu não vou dar entrevista pra ninguém. E não tem pirulito, lá não tem pirulito.

0: obrigatório que haja contraprestação efetiva, comprovação material de que o serviço foi prestado ou bem, como imóvel ou estruturas foi efetivamente utilizado, e também preço de mercado. Os valores cobrados devem respeitar rigorosamente os preços praticados no mercado para terceiros, evitando superfaturamento. Também a formalização documental e outras exigências, né, do tribunal. Transações que envolvem candidatos e seus próprios negócios são alvos frequentes de investigações do Ministério Público Eleitoral.
1: É, quem está apurando isso é o Ministério Público Eleitoral que está apurando isso?
0: Exatamente, exatamente. E os dados constam na prestação, né?
1: Prestação.
0: Cada
1: de
0: candidato. Exatamente, aqui é a prestação de contas no lançamento da Justiça Eleitoral.
1: Muito bem. Vamos que vamos, meu povo. O grande problema, o Dow é investigado naquela operação, né?
0: Overclean.
1: Overclean.

0: apartamentos luxuosos.
1: Vitória Conquista, Jequié.
0: E a droga chegava via delivery. Rapaz.
1: Já tá passando.
0: Alimentando crime, etc, etc. Vamos a Salvador agora, saber dessa informação aí, vamos lá.
2: Eles acabaram de mostrar agora aí com fotos e tudo mais, e o que chama a atenção, eu vou conversar aqui agora com o doutor Marcelo Calmon, é a área, né? A área das, as áreas da cidade onde eles se encontravam, são pessoas que são de áreas nobres da cidade, que não que estavam ali, mas que já pertencem a essa parcela da sociedade, né? Pessoas que teoricamente não achavam que não iam levar suspeita, né?
3: Boa tarde, André. Boa tarde aos telespectadores. De fato, tanto o público que consome essa droga como o público que vende são públicos de nível superior. Essa droga, os indivíduos que foram presos hoje têm nível superior, teoricamente com oportunidade para

0: Fala da operação que começou na madrugada de hoje com várias prisões.
1: A gente iniciou esse trabalho em conjunto com o departamento em Salvador, ações integradas aqui na Bahia, em conjunto com a Polícia Militar, mas também com todos os departamentos da Polícia Civil. Hoje amanhecemos aqui em Santo Antônio de Jesus com essa operação, todas as equipes foram empregadas nessas ações, duas prisões, Salvador, grande apreensão de drogas, também Vitória da Conquista, em todo o estado da Bahia, mostrando que a Polícia Civil ela tem essa integração, não só com as outras instituições, mas principalmente com a Polícia Civil em outros municípios e em outros estados.
2: Delegado, e uma operação voltada justamente para o enfrentamento à criminalidade e também ao tráfico de drogas. Uma rede aí especializada em justamente oferecer esse material a pessoas de alto poder aquisitivo.
1: Não tenha dúvida, a ação, para você entender que a Polícia Civil, ela não tem fronteiras. Então a ideia é, essa investigação ela surgiu em Salvador, contou com a colaboração aqui dos nossos policiais, no intuito de identificar as pessoas que estavam fazendo esse comércio ilícito de drogas aqui em Santo Antônio de Jesus, e levando essas drogas para Salvador e trazendo essas drogas aqui para Santo Antônio de Jesus. Então a ideia é que a gente possa coibir esse trabalho, coibir o tráfico de drogas aqui na região, independente de onde estejam. Então a ideia é alinhamento entre as polícias, integração total e principalmente trabalho de inteligência que vem sendo desempenhado aqui na região para o combate à criminalidade.
3: Qual foi o efetivo hoje dessa operação?
1: Hoje nós utilizamos 6 equipes trabalhando aqui em Santo Antônio de Jesus, mas no total da operação, cerca de 25 equipes atuaram hoje no contexto e, graças a Deus, um resultado positivo da operação.
3: Crise.
1: Tráfico de drogas, principalmente o tráfico de entorpecentes, posse, porte de arma de fogo, todos esses crimes relacionados, estelionato também, todos esses crimes relacionados a esse comércio ilegal de entorpecentes está vinculado a essa operação.
2: Quais bairros ocorriam essa ação aqui em Santo Antônio de Jesus?
1: Aqui em Santo Antônio de Jesus a gente atuou no centro, atuamos também ali no bairro da Maria Preta, também aqui na rua Santa Terezinha, no bairro de Santa Terezinha, também na região ali de Jaguari, onde uma pessoa foi encontrada e presa em flagrante. Então essa ação é aqui todo no centro de Santo Antônio e as ações ainda estão, porque a gente ainda está identificando pessoas envolvidas.
4: Doutor, apenas a questão de cocaína.

0: fraude em licitações e irregularidades em contratos públicos de prefeituras. A operação Legado apura possíveis desvios de recursos federais, cobrança por produtos não entregues e fornecimento de equipamentos usados como se fossem novos. Rapaz, tem muita gente cara de pau aí nas prefeituras, viu, meu amigo? Na Bahia, a investigação alcança os municípios de São Felipe, atenção, São Felipe.
1: Uhum.
0: É, na mira da Polícia Federal. São Felipe, sob a gestão anterior, Itabuna, Ibirataia, Eunápolis, Tapitanga, Salvador, Ubatão, Uruçuca, Feira de Santana, Presidente Tancredo Neves, Itabela, Tancredo Neves, rapaz. Teixeira de Freitas, Conquista. A operação também cumpre hoje mandados de busca e apreensão, isso aí, Itajaí, em vários municípios do Piauí, Espírito Santo, Minas Gerais e outros, Sergipe, além de Brasília. Ao todo, 44 mandados de busca e apreensão em 22 municípios. As ordens foram expedidas pelo Tribunal Regional Federal da Primeira Região, que também autorizou 13 medidas patrimoniais e o bloqueio de bens e valores de mais de 3 milhões. A investigação analisou 56 procedimentos de contratação realizados em 31 municípios, envolvendo aproximadamente 17 milhões. Entre os investigados estão empresários e atuais e antigos ocupantes de cargos públicos nesses municípios. Segundo a Polícia Federal, as apurações apontaram indícios de atuação coordenada entre empresas com suspeita de simulação de concorrência e direcionamento de contratações. Também são investigados possíveis casos de sobrepreço, faturamento de produtos que não teriam sido entregues e fornecimento de equipamentos usados apresentados como novos. Rapaz.
2: Ferveu no Recôncavo hoje, hein?
0: Pelo amor de Deus.
1: Rapaz.
0: A investigação também identificou movimentações financeiras consideradas suspeitas e possíveis pagamentos de vantagens indevidas a agentes públicos. A operação de hoje, chamada Operação Legado, apura suspeitas de fraudes em licitações e contratações diretas, especialmente na área de saúde. Os fatos investigados podem caracterizar em tese crimes de organização criminosa, fraude em licitação e contrato público, falsidade documental, peculato e corrupção ativa e passiva. Rapaz, Polícia Federal, Controladoria Geral da União, que investiga de corrupção, fraude em licitações e irregularidades nesses municípios que nós acabamos de citar. São Felipe, sob a gestão anterior, Itabuna, Ibirataia, Nápoles, Ubatão, Tancredo Neves, rapaz, algumas cidades aqui da região, meu amigo, produtos que

0: o remédio está deixando de chegar para a própria, até para a mãe dele, para uma tia, para um primo, um parente que precisa.
1: Que é eleitor também.
0: Para o eleitor dele. Exato. O remédio vai deixar de chegar lá. O médico não vai estar atendendo no posto porque não vai ter dinheiro para pagar o médico. Então está indo no bolso de alguém. E tem que apertar mesmo a Polícia Federal, a Polícia Civil, o Judiciário. Porque o povo brasileiro já não aguenta mais isso não, gente. Então a gente está vendo o carro de Vorcaro aí, todo mundo com a corda no pescoço, envolvido. E gente que não precisa. Gente que não tem necessidade em altos salários. Senador, ministro, desembargador, juiz, advogados, políticos, gente que ganha alto salário, rapaz. É. Não tem necessidade nenhuma.
2: E a reeleição.
0: Tá metendo mão no dinheiro do povo.
2: E a reeleição favorece diretamente ao chamado de Deus, político, rapaz. Profissional, né?
0: É, a gente tem rapaz, políticos que tem 20 anos, 30 anos com mandato. Pelo amor de Deus, é profissão, é? Profissão? Olha, me deixe, viu? Agora, 1 em 4 na

0: Pelo amor de Deus, é profissão, é? É profissão? Olha, me deixe, viu? Agora 1:04 na Bahia. Vamos ao intervalo? Depois do intervalo a gente volta muito mais hoje no programa da Urgente.
1: Ainda vamos falar sobre a continuidade da greve da Caixa Econômica que recorreu ao Tribunal Superior do Trabalho por falta de acordo na última mediação.
2: Vai ter muita gente querendo... É o 15º dia já de greve.
0: Muita gente querendo dar entrada no ciclo de desemprego.
1: Vamos falar sobre isso já.
0: É, o FGTS para receber.
1: Pessoal com dúvida aí sobre pagamento.
0: Fazer o saque da aposentadoria
1: isso,
0: e tudo mais.
1: Pensionistas, beneficiários.
0: Rapaz, pelo amor de Deus. Vamos já. A gente volta já.

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0: municípios também vão poder buscar mais recurso no governo federal.
1: Isso.
0: Para cuidar dos animais.
1: Exatamente.
0: Eu não sei por que o Ministério Público ainda não acionou essas prefeituras para cumprirem a decisão do STF. Não sei por quê. Mas você, meu amigo, que pode ajudar, procure ama animais, ajude essas pessoas que são voluntárias. E a própria decisão do STF diz que não é responsabilidade do cidadão, não. É obrigação dos municípios. Vamos a outra linha agora. Alô, boa tarde, Fumaça, garoto.
2: É a última.
3: Boa tarde, Joanito, boa tarde, Tino.
2: Fala,
3: Tino, hoje amiga. Deu glória, viu? Com alegria, viu? Cristina Peter, a Jair, Sidney, uma Rosa, Tino, né? Rosa. Agora eu vou dizer uma coisa, Joanito. Você voltou a pegar no pé de Cristina Pita. Pelo amor de Deus, Joanito. Fumaça, Zoião.

0: corantezinho, rapaz, uma carne de sol, meu amigo, feijão macaco é bom demais. Você come sentado no chão e sem olhar pro lado. É, meu amigo, enche bem a barriga. O que é que você quer? Fecha a porta. Ei, fecha a porta, rapaz. Isso. Oh! Aí já não tem mais nada. Olha, ele apontou. Aí já era. Aí já era, meu irmão. Entendeu? Olha, não coma doce, não. Ah, o médico foi falar aqui que ninguém pode comer doce. Rapaz, agora eu tô preocupado, viu, Tino?
1: Por quê?
0: E meu docinho de coco. Meu docinho de coco.
1: Meu Deus.
0: A nossa rapadura. Ivan da Mola, esse rapadura pra mim, da Lapa. Ei, Ivanda, alô, Ivan da Mola. Fumaça aí, Ivan da Mola. Ivan da Mola, meu amigo Chico. Tô em Niquiba. Todo mundo ouvindo a gente aí na Coreia. Ivan da Mola trouxe pra mim, rapaz. Rapadura.
2: Um pacote de veneno ele trouxe.
0: É, rapaz, agora não pode comer mais doce. Ainda mais velho. Velho, comer doce é problema, viu? Então, aí você não pode mais chamar ninguém de doce de coco, viu? Vamos lá. Aonde está agora? Alô?
1: Polícia Militar.
0: É, a Polícia Militar. Agora é o comandante Santo Antônio de Jesus falando sobre o grau.
2: Comandante não. Geral.
0: Geral.
2: Presente hoje pela manhã em Santo Antônio sobre a operação 9ª edição Força Total.
0: E, então, tudo bem. Vamos ouvir aí. Vamos lá.
3: 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A nossa equipe está aqui no espaço do São João de Santo Antônio de Jesus, aqui na rua Misael. Vocês observam aí vários profissionais da segurança pública do estado da Bahia, também muitas viaturas. Daqui a pouquinho, a presença do comandante-geral da Polícia Militar da Bahia. É o lançamento da 9ª edição da Força Total, é a 9ª edição da Força Total, que hoje terá o lançamento na manhã desta quinta-feira, aqui em Santo Antônio de Jesus. A gente vai trazer agora entrevistas com o comandante-geral da Polícia Militar, entrevista também com o comando local do 14º Batalhão. Todas as informações agora aqui na nossa Andaiá FM e também nas redes sociais, @AndaiáFM. Atenção, atenção, presença máxima da Polícia Militar nas ruas de Santo Antônio de Jesus e todo o Recôncavo Baiano nesta quinta-feira. Vamos lá com as informações agora. Meus amigos ligados na sintonia da Rádio Andaiá.

0: Aliás, da nossa 97,1, da Polícia Militar, comandante Magalhães presente, comandante também do CPR Recôncavo Botelho presente, também o comandante do 14º Batalhão, Manoilso também presente, e vamos começar a coletiva de imprensa agora da 9ª edição da Força Total, que é com lançamento aqui em Santo Antônio.
1: Santo Antônio de Jesus foi escolhida para essa operação, alguma estratégia no Recôncavo?
2: Na verdade, nós estamos fazendo a Operação Força Total, e como o nome já diz, é todo o estado da Bahia. Nesse momento, eu tenho uma operação sendo lançada em todo o estado da Bahia. Na regional, eu tenho um comando fazendo o lançamento. E em Santo de Jesus, nós estamos fazendo a expansão para o interior também, com a presença do comandante. Eu tenho dito sempre para a minha tropa, faço o que eu mando, porque o comando eu faço, eu quero dar o exemplo. Então, eu estou descentralizando, saindo também para o interior. Fizemos em Irecê, fizemos em Feira de Santana, fizemos em Alagoinha, estamos fazendo agora em Santo Antônio. A ideia é essa, de agradecer, porque nós temos alcançado números aqui muito bons no que diz respeito à redução da violência. E dizer que estamos juntos, e nós não podemos nos descuidar. Temos que fazer sempre essas operações, porque essas operações têm proporcionado a gente exatamente esses números que nós temos alcançado, diminuição de violência em todos os níveis.
0: Comandante, e o senhor está sempre presente nas operações, nas ruas?
2: Estou sempre presente, gostaria de mais, inclusive, porque eu sou tropa, e a tropa faz a diferença, é a tropa que faz isso acontecer. Então eu tenho que estar com a minha tropa, lado a lado com ela, para dizer que o que dá para ela, dá para mim. Nós estamos juntos. O que dá para minha tropa, dá para mim, porque eu sou tropa.
3: Coronel, falando um pouquinho sobre a importância também de um instrumento que chegou e trouxe uma qualidade de vida enorme para a população de nossa região. O CPR Recôncavo, que é o

0: tempo de resposta muito rápido no enfrentamento ao crime. Satisfeito com esse trabalho desenvolvido por aqui?
1: Com certeza, tem dado uma resposta muito positiva para a gente. Você falou de tempo de resposta. Nós precisamos dar uma resposta mais rápida possível à demanda que vem da sociedade. E quanto mais nós nos aproximamos dela, a resposta será melhor.

0: Como é que o senhor tem analisado, né, justamente a questão da segurança aqui na região do Recôncavo Baiano? Santo Antônio de Jesus tem essa estrutura que atende uma região importante, tem a questão da área de Itaparica, temos algumas demandas com relação a Maragogipe, inclusive ações fortes por parte, né, do policiamento naquela região. Como é que o senhor tem acompanhado esse trabalho, tanto do 14º Batalhão, das PR Recôncavo aqui e também das especializadas na região do Recôncavo Baiano?
1: Olha, o trabalho tem sido a contento. Nós temos dado retorno, sim, a nossa tropa tem dado retorno. Cada tropa que eu tenho, em cada município desse aí, em cada grande distrito, onde eu tenho uma tropa pegada, o retorno tem sido exatamente em números. São Antônio de Jesus hoje, o Recôncavo, temos 50%, quase 50% de redução de todos os índices criminais. Isso é algo que se destaca em todas as regiões do estado. Se destaca, talvez, a que tem maior número de redução. Isso é muito bom e eu devo a cada um desse efetivo nosso, que está em cada rincão fazendo a diferença. Então, nós criamos o Comando Recôncavo. O Comando Recôncavo veio com ampliação do efetivo. Nós colocamos comandantes aqui que são comprometidos efetivamente para fazer acontecer. Nós temos hoje aqui um comando regional que é comprometido com a nossa tropa, junto com a nossa tropa, fazendo acontecer. Eu acho que esses são os resultados.
2: Comandante, a Operação Força Total começou aqui na Bahia e hoje é espelhada em vários estados do Brasil. A

0: fora do país. Há pouco tempo, já acusamos dois delinquentes daqui da Bahia e na Bolívia. Então, nós temos feito uma integração muito boa e é exatamente isso. Temos enfrentado as facções nesse sentido. Eu digo sempre que não existem facções, esses nomes que existem aí, eles criam, porque nós combatemos a todos eles. Nós estamos prontos, minha tropa está preparada, se capacitando mais e mais. Nesse momento, eu estou com um treinamento feito no Comando Regional, com a tropa de todo o Comando Regional, fazendo um treinamento para enfrentar mais e melhor. Qualquer que seja a organização que nós queira se posicionar na Bahia, não vai existir. Na Bahia, a força é do Estado e nós representamos essa força.
1: Comandante, a gente observa a redução, ou quem sabe, eu posso falar que os assaltos a bancos terminaram, acabaram na Bahia. A que se deve esse desempenho da polícia?
0: É uma pergunta que nos fazem a nível nacional, porque outros estados ainda se deparam com situações parecidas. A Bahia nós zeramos, temos 3 anos sem uma ocorrência contra instituições financeiras. Isso se deve, primeiro, às nossas CIPs, que fazem o entorno do Estado, que fazem a operação rural, que fazem acontecer operações efetivas nesse sentido. E a nossa inteligência, que nós temos alcançado antes os delinquentes que, porventura, têm algum planejamento para chegar aqui. Ou eles não chegam, e se chegam, a gente alcança eles, que eles façam e que eles executem. São 3 anos que nós estamos sem nenhuma ocorrência grave no que diz respeito à instituição financeira. Mas nós temos alcançado outros números também, não é só a instituição financeira, não. Em Salvador, região metropolitana, nós temos 75% de redução dos roubos a ônibus, que foi, no passado, aquele terror. Hoje nós temos praticamente 75% de redução dos roubos a ônibus, roubos de ônibus de rodovia. Nós ouvimos falar muito, a região do Recôncavo, por exemplo, era muito comum o roubo em rodovia, os ônibus que passavam por aqui. Não ramos, zeramos, e é graças efetivamente à nossa ação de presença, à nossa tropa presente, fazendo abordagem, intensificando o policiamento, fazendo a diferença em segurança pública. Nós temos feito
2: essas recomendações que o senhor, na condição de comandante geral, tem passado para a tropa com relação ao período eleitoral. Recentemente a gente tem acompanhado alguns pormenores envolvendo especialmente um candidato com atuação aqui em nossa região, que é o

0: Constantino, você que cobre lá o hospital.
1: Positivo, é assim? Joanito, positivo.
0: Tudo de moto. Então, como é que a polícia não vai fazer com que haja o cumprimento da lei? Agir dentro, tem que agir, meu amigo. E a boa imprensa não pode se colocar contra a polícia militar quando ela está agindo dentro das normalidades. A verdade é essa. Vamos agora com o André Esporte. Fumaça aí, garoto.
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1: Muito bem, Joanito Barbosa, os amigos ouvintes ligados aqui no nosso Andaiá Urgente, chegando o nosso boletim esportivo. 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Olha, daqui a pouquinho tem data FIFA, tem amistoso, 3h45 da tarde para Holanda e Alemanha. Jogo na Holanda. É daqui a pouquinho, viu, gente? E o Brasil, data FIFA, joga amanhã. Jogo às 7h na Austrália. Austrália versus Brasil.

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1: Andaiá FM, 30 anos, primeiro lugar de verdade, 2:07. Vamos a mais uma edição do Jornal da Hora. Única sobrevivente de explosão em Santo Antônio enfrenta dificuldades após alta e família mobilizada.

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1: 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E o Ministério Público da Bahia, por meio da 7ª Promotoria de Justiça da Infância e Juventude da capital, instaurou um inquérito civil para apurar as políticas internas de controle de conteúdo adotados por uma empresa de comunicação na Bahia. A investigação abrange a TV Bahia, a TV Aratu e a produtora MJA Comunicação, responsável pelo programa Lujuca, após denúncias de exposição indevida de imagem e identidade de um adolescente.

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1: Agora 2:33.
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0: Onda e a FM, primeiro lugar de verdade, 2h42. Seguimos com o nosso Na Boa. Cadê? Deixa eu trazer participações aqui no 99711-6971.
1: Boa tarde, minha amiga.
0: Boa tarde, meu amor.
1: Aqui tá tudo bem, assistindo essa rádio maravilhosa aqui no Rio das Pedras.
0: Oh, meu
1: Deus. Deixa eu proteger e te guarde,
0: amém,
1: meu amor.
0: Amém, em nome de Jesus.
1: Lindo de audiência aí, escutando aqui.
0: Oh, coisa boa.
1: Programa. Passa a música aí, minha filha.
0: Sim.
1: De Marília Mendonça.
0: Tá pra certo.
1: Nome, pra mim, aqui no Rio das Pedras. Todos os ouvintes pra você, meu amor.
0: Maravilha.
1: Sou meu beija-flor.
0: Oh, meu Deus. Tá certo, então. Vou passar pra você já já, viu? Um abraço, minha amiga. Tamo juntos. Obrigada aí pela audiência, pelo carinho, viu? Cadê quem mais aqui comigo?
2: Oi, Anne. Boa tarde. Ligadinho em você.
0: Coisa boa.
2: Você sabe que eu não vou te largar tão cedo.
0: Oh, meu Deus.
2: Quando eu tiver vindo, eu tô te escutando.
0: Ah,
2: quando
0: pai.
2: Que tu tiver aí, também que eu peço a Deus que tá vindo. No dia que tu sair daí, adeus. A rádio. Acaba o. Como é que diz?
0: Calma, rapaz. Vai que é isso.
2: Audiência da hora. Que é a alegria da tarde.
0: Calma.
2: Não desfazendo os meninos.
0: Sim, todo mundo aqui é
2: pega também o telefone dos meninos que eu não sei.
0: Isso.
2: Aí passa no rádio, mas eu não sei pegar.
0: Aí é foi mesmo, difícil. Rapaz.
2: Mas também você, pra mim,
0: é
2: a alegria
0: é
2: da tarde. Uma tarde,
0: mulher.
2: Um cheiro. Eu quero que você retoque. Xande do Pilares, de Pilares pra mim.
0: Tá
2: a
0: certo.
2: Música, entendeu?
0: Valeu.
2: Um cheirão pra você. Te amo, minha joia rara.
0: Meu Deus, ô, gente. Que bonito negócio desse. Eu também te amo, meu amor. Aliás, em todos vocês, olha. É o mesmo zap, rapaz. O dia todo é o mesmo zap, Yoshite. É o mesmo zap, Nath. Viu? É esse aí mesmo. Pra você mandar também pra os demais horários, viu? Um abraço, minha amiga. Obrigada pelo carinho. Bom saber que você gosta. E eu fico muito feliz em saber disso. Tamo juntos, tá certo? Oi, Anne. Boa tarde. Tudo bem? Por favor, mande um alô aqui pra Antônio. Já estou ligado na melhor da tarde, viu? Um abraço, Anne. Você é maravilhoso, Antônio. Obrigada, meu amor. Vocês que são maravilhosos, viu? Muito obrigada pelo carinho. Boa tarde, Anne. Estamos novamente ouvindo a rádio aqui da GC Capotaria. JC, né? Melhor dizendo, JC Capotaria. Manda aí um abraço pra Tito do Óleo. Alô, Tito do Óleo!

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Você nadinha de tocar em seu rádio, hein?

1 milhão de eleitores com deficiência estão aptos a votar nas eleições de outubro, segundo dados do Tribunal Superior Eleitoral. O número representa crescimento de 42% em relação às eleições gerais de 2022, quando 1,38 milhão de pessoas com deficiência

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chuvas atingem o oeste, o sul da região norte e o extremo oeste da região nordeste nesta quinta-feira, após o avanço das áreas de instabilidade que atuavam no sudeste do país. A região agrícola entre o Maranhão, Tocantins, Piauí e Bahia terá um alívio nos baixos índices de umidade relativa do ar, é o que informa o Instituto Nacional de Meteorologia. Na região norte, a previsão é de chuva com trovoadas no centro e norte.

0: E podem ocorrer aí pancadas de chuvas também nas demais áreas de Tocantins, Roraima e no Acre. 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Próxima edição do Jornal da Hora, logo mais às 4.
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2: Andaiá FM, primeiro lugar de verdade, 3:11. Aqui a gente continua e trazendo o quadro Morte Todas as Tardes.
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2: E hoje temos aqui a história da nossa amiga Leide. A Leide, que é casada, não conta quanto tempo de casada, né? Mas ela diz aqui que ela e o marido sempre trabalharam ali pra poder dividir as contas, né? Ela diz que sempre chegou junto com o marido dela. Beleza, até que

acordo, enfim, foi tudo bem ajeitado. O patrão também falou, não se preocupe, você não vai perder seus direitos, eu assino a sua demissão e tal. E beleza, né? Foi tudo assim, bem conversado, sabe? Graças a Deus ela trabalha pessoas boas, então foi tudo muito bem conversado. E o patrão ainda disse, e você é uma ótima funcionária, iremos sentir sua falta, que pena, né, que você vai voltar, mas quando quiser, minhas portas estarão sempre abertas. Beleza. E aí, a Lady continuou ali em casa, teve o neném dela, né, graças a Deus deu tudo certo, família feliz, deu tudo certo aí na vida do casal. A Lady, ela também tinha uma reserva, né, então, até porque ela também recebeu aí, né, um seguro-desemprego, como eu disse pra vocês, o patrão fez questão de assinar demissão, foi tudo muito bem conversado, ela não perdeu os direitos dela, e aí beleza, então ela também já tinha ali um guardado,

né? Como deve ser. Agora, ele está começando a falar pra Lady que tá apertado. Que tá fazendo falta aí a contribuição dela. Sabe? Já assim, soltando umas piadas assim. Poxa, a gente deveria...

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As primeiras participações. Oi, Anne, boa tarde, tudo bem? Olha, o que aconteceu com Leide aí foi que ele só queria se aproveitar do seguro-desemprego dela. Hoje em dia tá assim, o homem querendo aproveitar do dinheiro da mulher. Enquanto ela estava tendo, tava bom. Aí agora ele tá agindo dessa forma. Aí ele já tá dizendo tudo, né, Anne? Que ela só presta quando tá ajudando ele também. Ou seja, esse homem nunca que vai sustentar sozinho.

0: já ia me prevenindo.
1: Olha aí.
0: Pra eu trabalhar pra ela mesma e o filhinho dela. É, porque né, esse homem tá por fora.
1: Olha aí.
0: Tia Nega, Anne.
1: Ô, tia Nega, um abraço, viu? Um abraço pra você. E a minha amiga Carla tá acompanhando a sua opinião.

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equivocado. Você não sai daí não, que eu já volto com o nosso Me Conte Sua História para trazer mais opiniões. 4 horas e 1 minuto.

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1: 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Água 4 horas e 8 minutos. Uma ótima tarde pra você. Vamos a mais uma edição do Jornal da Hora. Casos de chikungunya dispara aqui na Bahia.
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0: Olha, mães biológicas e adotivas passam a ter direito ao mesmo período de licença maternidade. A mudança foi definida pelo Supremo Tribunal Federal nesta quarta-feira, ou seja, ontem, né? Quarta-feira, dia 23, após os ministros irem por unanimidade pela equiparação dos direitos. Olha, com a decisão, o período de afastamento será de 120 dias, podendo ser prorrogado por mais 60 dias, tanto para trabalhadoras da iniciativa privada, quanto para servidoras públicas. A nova regra vale para licenças futuras e afastamentos que ainda estavam em andamento na data do julgamento. Em instantes, a última notícia.
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1: Olha, a chikungunya avançou de forma expressiva aqui na Bahia neste ano de 2026. Dados mais recentes da Secretaria da Saúde do Estado apontam 10.264 casos prováveis registrados entre 4 de janeiro e 22 de setembro. No mesmo período, foram confirmadas 3 mortes provocadas pela doença. Apesar do crescimento, a CESAB informou que os números, até o momento, têm classificado a situação como surto de chikungunya no Estado. O cenário também acompanha um alerta emitido pelo Ministério da Saúde para municípios e estados sobre a possibilidade de aumento na circulação das chamadas arboviroses, doenças aí transmitidas por artrópodes, como os mosquitos, né? Entre elas estão aí a chikungunya, dengue e zika. 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
2: 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Antes de chamar aqui mais música, cadê? Trazer mais opinião no 997116971. Oi!
3: Boa tarde, Ana. Feliz tarde de quinta-feira com pra amor nós. E alegria.
2: Amém.
3: Com Jesus pra todos nós.
2: E aí, Marina?
3: Essa menina tá querendo saber de que aí? Aí não tem nada de bicho de sete cabeças aí.
2: Diga aí pra ela, vá.
3: É muito simples e fácil de se resolver. Ela tem que fazer é botar o guri. Ou nas costas da mãe de lá ela, ou nas costas da mãe de lá ele lá e botar a trabalhar.
2: Não, mãe de lá
3: e ter o dinheiro dela. Isso é ruim? É quem que não
2: jeito.
3: Gosta de trabalhar?
2: Oh, que
3: e
2: jeito,
3: ter o seu
2: né,
3: próprio
2: mãe?
3: Dinheiro, fazer suas próprias bornes. Eu
2: gosta,
3: amo.
2: Não.
3: Trabalhar, amo.
2: Oh,
3: eu nunca fui dessa de ficar esperando ninguém me dar nada mesmo.
2: Pois
3: nunca
2: é.
3: Pus corda, nunca tive o braço encruzado, nunca dependi de ninguém, esperando o homem me dar nada.
2: Olha,
3: eu sempre
2: aí.
3: Trabalhei, sempre tive o que, as minhas coisas,
2: muito
3: sempre corri
2: bem.
3: Atrás do que é meu.
2: Isso aí,
3: tudo
2: Marinho.
3: Que eu tenho hoje custou meu suor, meu esforço, minha
2: luta
3: e meu
2: maravilha.
3: Dinheiro. Aquele abraço, Varô, abençoado.
2: Valeu, meu amor. Aquele abraço pra você também, viu, Marine?
4: É, olha,
2: ah,
4: essa
2: você
4: menina,
2: voltou, né?
4: Se eu fosse ela.
2: Tu fazia o quê?
4: Eu tinha mandado ele arrumar a trouxinha dele e caiu
2: olha
4: fora
2: aí.
4: Do ônibus.
2: É,
4: porque
2: né,
4: o senhor
2: né,
4: tá interessado no dinheiro que ela tinha.
2: Será, menino?
4: Acabou o dinheiro, acabou o amor.
2: Acontece.
4: Tem gente que só tem amor por dinheiro.
2: Verdade.
4: Aí minha criança, ele lembra. Ele não gosta nem dele mesmo. Mandava ele arrumar a trouxa dele e cair fora. Ela ia ver a vida dela com o filho dela. Arrumou o trabalho e pronto.

0: Traga ele de lado.
1: Olha
0: lá
1: aí.
0: Na frente, derrubando uma pessoa que gosta dela.
1: É. Muito bem, valeu, Neguito. Um abraço, viu? Obrigado aí pela sua participação. Cadê quem? Boa tarde, Anne, todos ouvindo, ligados na boa programação da melhor rádio da Bahia. Um abraço a todos aqui, Beth Signo e Dona Cleonice, na Fazenda Boa Sorte, Zona Rural de São Felipe. Valeu pra vocês, obrigado aí pela audiência e pelo carinho, viu? Tamo juntos. Anne, imagine que você está numa vida confortável e, de repente, o custo de vida cai. Isso pode ser muito desafiador, não é? Com certeza, amigo. É como se você estivesse acostumado a ter um certo padrão de vida e, de repente, tudo mudou. Isso pode levar a uma crise, especialmente se você tiver responsabilidades. Mas é importante lembrar que a culpa não é sua, nem da outra pessoa. A verdade é que o custo de vida mudou e isso é o que está causando a crise. E nesses momentos, amigos, tem que ter muita sabedoria, paciência pra sentar, conversar e colocar os pingos nos is, né? Valeu, Nascimento. Obrigada aí, viu, pela sua participação. É verdade, viu? É complicado. Oi! Boa tarde.
2: Boa tarde, minha princesa. É Maria Madalena.
1: Oi, Madalena.
2: Tudo bem, Anne?
1: Tudo bem, meu amor.
2: Deus abençoe a sua Amém. Tarde, a tarde de todos nós ouvintes.
1: A nossa.
2: E cada um aí, a equipe Andaiá. Manda aí, Anne, um abração aí pra Tonito, meu primo, lá no Capão 2.
1: Uhum.
2: E pra Nativa de Tabocal. E a todos que estiver vindo na Andaiá. E essa moça tem uma tendência a se sair desse homem competente.
1: Olha aí.
2: Eu já conheço mais ou menos esse tipo de homem.
1: Tá, vixe, é,
2: já passou isso comigo há muitos anos atrás.
1: Foi mesmo.
2: Ela se sair enquanto é tempo, minha filha.
1: Olha.
2: Ai, ai, não digo nada a ela. Ela se saia. Beijo,
1: Anne. A voz da experiência. Valeu, Madá. Um abraço, viu? Obrigada aí pela sua participação. Vem pra

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0: Faltando minutos para as 5 da tarde. Um ótimo final, não, né? Uma ótima tarde. Pra é quase final de tarde já, né? Pra você, viu? Obrigada aí pela audiência e pelo carinho onde quer que esteja. Cadê minha amiga Dalva mais cedo? Opa, participou comigo, produção. Você não soltou áudio da Dalva?
1: Oi, Anny. Boa tarde.
0: Boa tarde.
1: Como é que você está? Como é que estão as coisas?

antigo, que é isso, que não sei o quê. Quer dizer, isso é se o material ainda tiver. Material que eu falo já sabe o que, que é, né? O corpo, tiver direitinho, pá. Aparece um monte de papai por tabela. Só pra te usar. Eu falo, porque eu posso falar e falo mesmo. Só pra te usar.

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17 horas e 1 minuto, estamos chegando com o seu Conectado com as Eleições, Eleições 2026, Nandaia FM, o Conectado News. O nosso muito obrigado a você, onde quer que esteja, conectado, sintonizado conosco, que as bênçãos do nosso Pai Celestial permaneçam nos lares. E desejamos uma excelente tarde, onde quer que você esteja, o nosso muito obrigado. Você que sintoniza 97,1, você que está conectado conosco na internet, seja nos aplicativos da Andaia FM ou no YouTube da Andaia FM, também no Conectado News, o nosso muito obrigado, excelente tarde. Vamos juntos até às 18 horas com muita informação no seu rádio. Eu já chego com esta informação sobre um ataque hacker contra as contas do Tribunal de Justiça da Bahia. Essa notícia divulgada agora há pouco. Cerca de 43 milhões de clientes e advogados estão à espera de depósitos judiciais e muito desse dinheiro já foi surrupiado. Segundo informações, os hackers invadiram o financeiro. Esse ataque cibernético conseguiu bloquear muito dinheiro. Tudo indica que o ataque partiu do exterior. O Tribunal de Justiça, que tem uma conta nesse BRB, que é a conta BRB Jus, que é o sistema

Tribunal de Justiça da Bahia tem que ver uma forma de ressarcir. De ressarcir aos clientes. Diz que existe a possibilidade, como dito, do ataque ter partido do exterior, levando a suspeita de motivação política. Nenhuma hipótese ainda está descartada, também confirmada. Agora eu pergunto, quais são os motivos políticos que um hacker teria para, ou os hackers, né, que geralmente isso não é uma pessoa sozinha que pratica um crime como esse. São pessoas altamente habilitadas, principalmente no quesito informática. A gente já viu alguns casos de órgãos públicos e até de empresas, eles hackearem. Às vezes é o sistema tecnológico da empresa. Já vi caso de uma empresa, de uma prefeitura do Nordeste, ter que fazer vaquinha para pagar como se fosse um sequestro. É algo ilegal, mas empresários desse município do Nordeste se reuniram para pagar esse suposto sequestro de dados para resgatar essas coisas. Mas aqui não, aqui foi dinheiro mesmo. Mais de 40 milhões de reais surrupiado aí através desses hackers. E o banco BRB. Aí o Tribunal de Justiça da Bahia é um dos poucos tribunais

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Agora, final.

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Você conectado quando a FM no Conectado News, te deixando bem informado nesta tarde. A gente está vivendo, né, esse escândalo no Supremo Tribunal Federal. Saiu até uma pesquisa mostrando que a credibilidade, a confiança do STF está lá embaixo. Tá lá embaixo. A única que está com a moralzinha aí perante a população brasileira é a Carme Lúcia. Diz que ela vai ao supermercado, pega táxi, compra tomate na Feira Livre. Diz que é uma pessoa muito simples. Interessante, foi ela contando outro dia que ela estava no supermercado. Uma mulher disse assim: a senhora parece muito a ministra Carme Lúcia. Deixa eu tirar uma foto com a senhora, só para mostrar para minhas amigas. Mas não é Carme Lúcia, não. Carme Lúcia diz que ela é metida, aquela mulher é metida. Eu vejo, como a senhora sabe disso? Eu vejo as coisas nas redes sociais dela, que ela é intragável. E aí Carme Lúcia diz...

Federal realizou hoje uma operação contra o desembargador Newton Ramos. Ele é do Tribunal Regional Federal da Primeira Região. A operação foi determinada pelo corregedor do CNJ, que é o Conselho Nacional de Justiça, o

sérios, homens sérios, né? Hoje eu vi até um recorte de Jacques Wagner falando que a política hoje não é mais de ideologia, se transformou em um negócio. É, e um negócio pra gente grande. Um negócio pra os grandes. Cássio Nunes, o KN, né? Faz referência direta. Os diálogos indicam a relação de intimidade entre o grupo da turma do KN

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7: Fala, Matuto.
8: Jerônimo representa.

Instituto. Os dois estão tecnicamente empatados, considerada aí a margem de erro de 2,7 pontos percentuais. Em uma simulação de segundo turno, Neto passou de 49,3 para 48,4 e Jerônimo foi de 41% para 44,2. Também nesse cenário há empate técnico. Já para o Senado, a disputa pelas duas vagas na Bahia, o ex-governador Rui Costa, ex-ministro da Casa Civil, de 43,5 para 46,3. Rapaz, tá? Eu posso dizer que isso daqui pode comprar o terno? Ele não vai comprar. Quem vai ter alguém para fazer essa doação? O político não compra nada. Tudo tem uns amiguinhos para fazer doação. O auxílio paletó ainda tem isso. Mas tem aqueles para puxar saco mesmo. O cordão do puxa-saco cada vez aumenta mais. Tem aqueles, né, que

dizendo, eu não vou perder meu voto. Ele vota não pelo projeto, ele vota naquele que está à frente da pesquisa. Mas, volto a repetir, jogo é jogo, treino é treino, lambaria é pescado e o jogo é jogado. Amanhã, inclusive, a Semi Neto estará em campanha mais uma vez em Feira de Santana. Na próxima terça-feira está confirmada a vinda do presidente Luiz Inácio Lula da Silva, candidato à eleição à Feira de Santana. Estava previsto para domingo, mas houve esse ajuste na agenda, então está confirmada a vinda de Lula na próxima terça-feira à Feira de Santana, fazer campanha, vem à Bahia e escolheu Feira de Santana. 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E na hora de tomar aquele café gostoso, meu querido Carlos Nascimento, né, que está nos acompanhando aí no YouTube da Andaiá, dizendo o seguinte: que bom ter você de volta. Um abraço, irmão, que Deus te abençoe. O dia que eu for Santo Antônio de Jesus e o Carlos, eu vou falar com os meus assessores sem remuneração, Leandro e Companhia Limitada, que aqui eu sou cheio de assessores sem remuneração, secretários sem remuneração, advogados sem remuneração. 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Esposa do Renato Rocha, um grande abraço, meu irmão. Quando foi ensaio, sempre que eu passo aí na Muritibinha, no Almeida, pertinho do

posto 101, eu lembro de você, meu irmão. Renato Rocha, gente boa, da melhor qualidade. Tem dois Renato Rocha. Tem o Renato Rocha de Jane e tem o querido Renato Rocha aí na rua Elton Figueiredo, a esposa da minha prima querida Ali. Um abraço, viu, a todos vocês que nos acompanham. Estamos de volta na Anda FM com o nosso.

a todos vocês que nos acompanham. Estamos de volta na Andar FM com o nosso Conectado nas Eleições 2026. 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Você está na da FM às 17h40, 17h40. Estamos nós pela da FM. Deixa eu trazer esta operação, trazer as fotos dele aqui, meu querido Eli Beltrão. Esta operação hoje em vários municípios baianos, em Santo Antônio de Jesus, que desbaratou esta operação Iceberg. 12 pessoas presas até o momento. Olha aqui as fotos dos bonitões. Acusar os homens de delivery. Eu sou do tempo do delivery, quando falava em delivery, eu lembro muito da pizza, né? Mas hoje tem delivery para tudo, inclusive para o que não presta, para drogas. Então, a operação deflagrada aí em vários municípios baianos e outros estados como Aracaju. E aí a ocorrência é Salvador, Jaguaripe, a minha querida Jaguaripe.

poderiam estar trabalhando Marco Antônio Cavalcante de Azevedo Lopes. Esse é o Marcos, né? Esse é o Marcos, aqui na tela, que assiste o Conectado News e anda a FM YouTube. Todo mundo, ó. Rapaz, é por isso que eu digo, as aparências enganam. Laíssa Franca Lacerda, olha pra aí. Você vê um troço desse na sua frente, uma mulher de bem. Ah, acima de qualquer suspeita. Ah, Laís, traz aí a cara do Matheus Ribeiro Melo do Nascimento. Bota a cara de Matheus aí, ó. Jovem. Comprador e revendedor. Marcelo Botelho Reis. É a cara do Marcelo Botelho Reis. Bota a cara dele para quem acompanha Conectado News e anda aí no YouTube aí, ó. As faces. O outro lado da face, Marcelo Botelho Reis. Quem mais? Tiago de Assis Conceição. Olha o Tiagão aí. Tiagão. Cadê o Guilherme? Guilherme Rodrigues de Oliveira. Sócio único da empresa. Oh, metanol. Identificada como Gold Autopeças. Um disfarce. Cadê a Camila Ingrid? Camila Ingrid, bota a cara de Camilinha aí. Camila! Bota a cara de Camila aí. Eu quero ver a cara de Camila Ingrid Dourado Bezerra. Ela é apontada como a namorada de um dos alvos, identificada aí como Lúcio. Não, você botou a cara de macho aí. Eu quero ver a cara da Camila Ingrid. Tá aí? Pra gente assistir aqui no YouTube. Assistir os inocentes, né? Porque até que prove o contrário. São todos inocentes. Pessoas do bem, pessoas do bem, acima de qualquer suspeita. Ah, esses daí frequentam os melhores resorts, os melhores camarotes, as melhores festas, andam nos shopping centers da vida, nas redes sociais, nos seus carrões. Geralmente não são nem parados pela blitz, viu? Eles passam nos seus carrões e não são nem parados nas blitz, mas quando passa como diz um amigo meu, um pé quebrado, encosta, manda encostar. Cadê o documento, cidadão? Documento e habilitação. Ah, seu carro está com pneu careca. Seu carro está com IPVA atrasado. Vou guinchar seu carro. É uma humilhação dos pecados. Esses bacaninhas aí, ó, passam despercebido. Mas hoje, finalmente, essa operação Iceberg. A operação Iceberg é a ponta do iceberg. Pois isso aí é a ponta do iceberg. Uma operação dessa, essas prisões aí, milhões

0: tem de advogados aí, de médicos, nós não estamos generalizando, mas envolvidos com ilícitos. E esse promotor, que já trabalhou aí em Santo Antônio de Jesus, ele dizia do que muitas vezes um latrocida. Não é que estejamos defendendo latrocida, não. É porque esse daí que praticou um crime como esse é fruto dessa impunidade de políticos bandidos, como nós estamos vendo, de ministros que recebem milhões, de mulheres de ministros que recebem milhões. Então contribui diretamente para aqueles menos favorecidos achar que a solução está aí, fazer um ilícito. São 17h46, Anne Magnata, mais um intervalo comercial para a gente voltar em instantes. Eu vou destacar aqui quanto Lula e Flávio Bolsonaro já receberam de doações, presentinhos para a campanha. Daqui a poucos detalhes após o nosso intervalo comercial.
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Diz que esse aqui manda mais que Trump, né? Diz que esse Marco Rubio manda mais do que Trump. Então, esse grupo de parlamentares americanos enviou esta carta ao secretário de Estado americano Marco Rubio, demonstrando preocupação com a tentativa de interferência do país nas eleições do Brasil. No documento enviado hoje, os congressistas acusam a gestão de Trump de tentar pressionar instituições brasileiras e de colocar em risco a parceria estratégica entre as duas nações. Nananina não, nananão, vai de retro, vai pra lá. Interferência externa que não, nós somos adultos o suficiente e não temos que baixar a guarda, não temos que ter síndrome de vira-lata, complexo de vira-lata, achar que os senhores vão mandar aqui. Eu defendo muito a diplomacia, acho que o governo tem que conversar exaustivamente, mas a gente não pode dar uma de cachorrinho vira-lata, que faz aquele barulho e depois bota o rabinho entre as pernas. Então, se o senhor manda lá nos Estados Unidos, aqui quem manda somos nós, somos o Brasil, como disse agora há pouco o nosso internauta. O Brasil é maravilhoso, apenas que nós temos políticos corruptos, como dizem, a corrupção está intrinsecamente ligada a muita gente. Agora a gente não pode falar só dos políticos, não. Mas Eliana Calmon, desembargadora aposentada, ela foi presidente do CNJ, Conselho Nacional de Justiça, baiana, e ela falava já, num passado não tão longínquo assim, sobre os bandidos de toga, com aquela capa preta. E disse, mas você ia entrevistar ela, mas ela preferiu nesse momento ficar em silêncio. Preferiu ficar em silêncio, prefere não dar entrevista nesse momento. Mas é o que está acontecendo. Então hoje, a corrupção, essa ilegalidade não está ligada exclusivamente aos políticos. Os políticos não. Mas não temos nenhuma interferência dos Estados Unidos no nosso processo eleitoral, em posses alguma. Deixa eu trazer aqui, ó, as doações que empresários, acadêmicos e membros de campanha fizeram. Já doaram quase 10 milhões para os principais candidatos. Quase 10 milhões de doações, pessoas físicas. E aí a gente tem liderando aqui, isso tudo registrado no tribunal, é legal, viu? É legal, mas não existe almoço grátis, não. Quando eles fazem essas ações, é prevendo lá na frente se foi eleito algum benefício. Flávio Bolsonaro foi quem recebeu a melhor fatia.

de hoje, também entrevistas. Olha, vamos trazer, né, informações sobre esta operação, a Operação Força Total. Começou hoje em Santo Antônio de Jesus, o comandante geral da Polícia Militar participou de um alinhamento operacional com a tropa. A gente, o Tino Alves, esteve lá, bateu um papo com ele. A nona edição da Operação Força Total, nas vésperas da eleição, falou de temas polêmicos, falou inclusive sobre essa situação do grau, que está dividindo opiniões. É cultura, é. Tem gente que gosta, tem. Mas quem não gosta também tem que ser respeitado. Me respeite que eu lhe respeito, né? Então, quem gosta do grau tem que ser respeitado, porque é muita gente que gosta, muita gente do bem, que precisa de uma atenção.

0: Aí, vários profissionais da segurança pública do estado da Bahia, também daqui a pouquinho a presença do comandante-geral da Polícia Militar da Bahia, é o lançamento da 9ª edição da Força Total, é a 9ª edição da Força Total, que hoje terá o lançamento na manhã desta quinta-feira aqui em Santo Antônio de Jesus. A gente vai trazer agora entrevistas com o comandante-geral da Polícia Militar, entrevista também com o comando 14º Batalhão. Todas as informações agora aqui na nossa Andaia FM e também nas redes sociais, @AndaiaFM. Atenção, atenção, presença máxima da Polícia Militar nas ruas de Santo Antônio de Jesus e todo o Recôncavo Baiano nesta quinta-feira. Vamos lá com as informações agora.
1: Meus amigos ligados na sintonia da Rádio Andaiá, acompanhando também as redes sociais da nossa 97,1, comandante-geral da Polícia Militar, comandante Magalhães presente, comandante também do CPR Recôncavo Botelho presente, também o comandante do 14º Batalhão, Manoilso, também presente. E vamos começar a coletiva de imprensa agora da 9ª edição da Força Total, que é um lançamento aqui em Santo Antônio.
2: Santo Antônio de Jesus foi escolhida para essa operação, alguma estratégia no Recôncavo?
3: Não, na verdade nós estamos fazendo a operação Força Total, e como o nome já disse, é todo o estado da... Nesse momento eu tenho uma operação sendo lançada em todo o estado da Bahia. Cada regional eu tenho um comando fazendo lançamento. E Santo Antônio de Jesus, nós estamos fazendo expansão para o interior também com a presença do comandante. Eu tenho dito sempre para a minha tropa, faço o que eu mando, porque o comando eu faço, eu quero dar o exemplo. Então eu estou descentralizando, saindo também para o interior. Fizemos em Irecê, fizemos em Feira de Santana, fizemos em Alagoinhas. A ideia é essa, de agradecer a tropa pelo que ter feito, porque nós temos alcançado números aqui muito bons no que diz respeito à redução de violência. E dizer que estamos juntos, e nós não podemos descuidar. Temos que fazer sempre essas operações, porque essas operações têm proporcionado a gente exatamente esses números que nós temos avançado, diminuição de violência em todos os níveis.
1: Comandante, e o senhor está sempre presente nas operações, nas ruas?
3: Estou sempre presente, gostaria de estar mais, inclusive, porque eu sou tropa e a tropa faz a diferença, a tropa que faz isso acontecer. Então, eu tenho que estar com a minha tropa, lado a lado com ela, para dizer que o que dá para ela, dá para mim. Nós estamos juntos. O que dá para minha tropa, dá para mim, porque eu sou tropa.
4: Coronel, falando um pouquinho sobre a importância também de um instrumento que chegou e trouxe uma qualidade de vida enorme para a população de nossa região, o CPR Recôncavo, que é o Comando de Policiamento da Região Recôncavo. Atrelado a ele, tem a Rondesp, a CIP, servindo a sociedade de bem, com ações organizadas e com tempo de resposta muito rápido no enfrentamento ao crime. Satisfeito com esse trabalho desenvolvido por aqui?
3: Com certeza, tem dado uma resposta muito positiva para a gente. Você falou tempo-resposta. Nós precisamos dar uma resposta mais rápida possível à demanda que vem da sociedade. E quanto mais nós nos aproximamos dela, a resposta será melhor. Então nós estamos aproximando da nossa tropa, da sociedade, da comunidade, quem demanda os serviços. E quando você diz tempo-resposta, exatamente, nós estamos diminuindo o tempo-resposta, dando maior satisfação à sociedade quando depende do nosso serviço. Claro que quando a sociedade depende do nosso serviço, ela precisa de um tempo mínimo possível para o nosso atendimento. Então a gente precisa diminuir mais e mais esse tempo de resposta. Estamos aprimorando nossa tropa, treinando nosso efetivo, capacitando melhor para dar essa melhor resposta para a sociedade nas demandas que vêm dela. Porque nós servimos a ela, é para ela que nós existimos.
5: Comandante, como é que o senhor tem analisado, né, justamente a questão da segurança aqui na região do Recôncavo Baiano? Santo Antônio de Jesus tem essa estrutura que atende uma região importante, tem a questão da ilha de Itaparica, temos algumas demandas ali com relação a Maragogipe, inclusive ações fortes por parte, né, do policiamento naquela região. Como é que o senhor tem acompanhado esse trabalho, tanto do 14º Batalhão, da CPR Recôncavo aqui e também das especializadas na região do Recôncavo Baiano?
3: Olha, o trabalho tem sido atento. Nós temos dado retorno, sim, a nossa tropa tem dado retorno.

0: trabalho tem sido a contento. Do retorno, sim, a nossa tropa lá do retorno. Cada tropa que eu tenho, em cada município desse aí, em cada grande distrito, onde eu tenho uma tropa empregada, o retorno tem sido exatamente em números. São Antônio de Jesus, hoje, o Recôncavo, temos 50%, quase 50% de redução de todos os índices criminais. Isso é algo que se destaca em todas as regiões do estado. Se destaca, talvez, a que tem maior número de redução. Isso é muito bom e eu devo a cada um desse efetivo nosso, que está em cada rincão fazendo a diferença. Então, nós criamos o Comando Recôncavo. O Comando Recôncavo veio com ampliação do efetivo. Nós colocamos comandantes aqui que são comprometidos efetivamente para fazer acontecer. Nós temos hoje aqui um comando regional que é comprometido com a nossa tropa, junto com a nossa tropa, fazendo acontecer. Eu acho que esses são os resultados.
1: Comandante, a operação Força Total

Tido destaque no ponto positivo. Então, com certeza, a Operação Força hoje, ela abrange o Brasil inteiro, porque nós levamos isso, a operação na Bahia, que nós levamos até o Conselho de Comandantes Gerais e lá nós definimos que iríamos fazer essa operação um dia no mês

0: é que tem sido esse trabalho, né, realizado, especialmente pela Polícia Militar, que está ali na ponta?
1: Nós temos trabalhado muito com o apoio da inteligência. Nós temos estabelecido no estado da Bahia o policiamento orientado pela inteligência. E a inteligência tem nos dado esse retorno no respeito a posições onde a gente coloca melhor nossa tropa, né, atuar de forma melhor. É, nós temos alcançado, inclusive, delinquentes fora do país. Há pouco tempo, nós alcançamos dois delinquentes daqui da Bahia e na Bolívia. Então, nós temos feito uma integração muito boa e é exatamente isso. Temos enfrentado as facções nesse sentido. Eu digo sempre que não existe facções, esses nomes que existem aí, eles criam, porque nós combatemos a todos eles. Nós estamos prontos, minha tropa está preparada, se capacitando mais e mais. Nesse momento, eu estou com um treinamento feito no Comando Regional, com a tropa de todo o Comando Regional, fazendo um treinamento para enfrentar mais e melhor qualquer que seja a organização criminosa que queira se posicionar na Bahia. Não vai existir.
2: Muito bem, 6:15, a gente traz depois então, o restante dessa conversa aí com o comandante-geral.

entramos achando que facilitamos o processo. Eu nem conheci esse pessoal, e tanto que eu nem, tem mais de 3 anos que nem contato desse pessoal eu tenho. E eles queriam apresentar assim, umas armas que eu tenho registrada, mas graças a Deus não veio para prender ninguém, só veio para ouvir, porque se quisesse prender, prender, que sabe onde a pessoa está, sabe tudo certinho onde está, ninguém veio para prender ninguém, só esclarecimentos. Mas tem pessoas que ficam torcendo para o mal das pessoas, aquelas pessoas que são infelizes, que só desejam o mal dessas cidades dos outros. Essas pessoas têm que ter muito cuidado para o mal não cair sobre eles. Até mesmo porque eles do que o meu. Tem gente aí no grupo que está falando de mim.

0: Essa investigação ela surgiu em Salvador, contou com a colaboração aqui dos nossos policiais no intuito de identificar as pessoas que estavam fazendo esse comércio ilícito de drogas aqui em Santo Antônio de Jesus e levando essas drogas para Salvador e trazendo essas drogas aqui para Santo Antônio de Jesus. Então a ideia é que a gente possa coibir esse trabalho, coibir o tráfico de drogas aqui na região, independente de onde estejam. Então a ideia é alinhamento entre as polícias, integração total e principalmente trabalho de inteligência que vem sendo desempenhado aqui na região para o combate à
1: criminalidade. Muito bem, então tá aí, né, a explicação do Dr. Fábio, pra gente concluir. A ação, como eu disse, foi deflagrada em vários municípios, investigando a operação com o nome Iceberg. Ao todo cumpridos 10 mandados de prisão e registradas também 2 prisões em flagrante. O pessoal comprava via Pix, recebia.

deixando a gente, eu já cobri aqui esse mês duas pessoas, infelizmente, que estão passando problemas na família por conta de jogos de azar em Santo Antônio de Jesus. Pessoas próximas, todo mundo conhece.

0: E no caso do adulto, rejuvenescimento.
1: A gente vai fazer o seguinte, são 6:30, vamos para um breve intervalo, na volta no papo com o doutor Aislan Rocha. A gente vai falar, doutor, o seguinte, tem muita gente que acha que qualquer procedimento estético é algo muito distante, para quem tem muito dinheiro, e acha que é algo, nem se cogita em pensar algo nesse sentido, e acaba vivendo a vida inteira ali, sem pensar na possibilidade de fazer algum procedimento que vai trazer uma melhor autoestima para ela. A gente vai falar sobre... As possibilidades existem para todos, né?
0: Com certeza, com certeza.
1: A gente vai detalhar isso aí pro público.
0: Sim, bem, um bom gancho.
1: Mas
0: bom
1: a gente vai para um breve intervalo já. E a gente volta já já.
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6:35, estamos de volta aqui com a gente já doutor Aislan Rocha. Doutor, falar um pouco pra gente. Primeiro, né, a gente vai falar sobre, vamos trazer a pergunta que eu disse antes, que antes da gente ir pro intervalo, e a partir daí a gente já entra

como é uma pessoa de 50 anos hoje em dia. Então é possível sim rejuvenescer, né, com qualidade de vida, com autoestima, com a aparência de mais novo e com mais beleza, com mais estética. Então estou orando para que os procedimentos se tornem mais, para além de mais disponíveis, também mais acessíveis, inclusive do ponto de vista financeiro, né? Então, se antigamente se falava, poxa, mas para eu ter um sorriso bonito, para eu ir no dentista, né, custa caro, hoje em dia já é uma coisa comum, né? Inclusive na rede pública, já dá para fazer muita coisa na rede pública, né? Também vai incorporando outros desejos ou necessidades, e muitas vezes essas coisas conversam entre si, né? E eu, inclusive, quando tenho um paciente que me procura, um cliente que me procura, eu tento alinhar justamente isso. Qual é o seu desejo? Qual é o seu sonho? O que é que ela gostaria de melhorar, ou de corrigir, ou de aperfeiçoar? E o que é possível fazer, né, tanto do ponto de vista técnico quanto do ponto de vista estético, né? Porque eu também preciso emitir a minha opinião, né? Porque a pessoa chega dizendo, não, eu acho que assim fica bom, que eu vou, sempre, né? Que eu vou concordar com aquilo e fazer do jeito que ela quer, contrariando, né, a ciência no que diz o

Falando do pescoço para cima, né? Uhum. E de uma determinada região anatômica, da cabeça para frente. Então, óbvio que não é porque está na cabeça que o dentista vai mexer, claro, em cérebro, né? Mas existem alguns procedimentos relacionados à estética que, de fato, né, fica essa,

0: o bullying.
1: Além de traumas que trazem reflexos lá na frente, né? Quando a pessoa já está na fase adolescente ou até maior de idade. Né?
0: Exato. Quando a criança que passou a sua infância, a sua adolescência convivendo com isso, sendo mais retraída, é claro que vai ser um jovem, um adulto mais retraído e de repente pode até perder oportunidades, seja oportunidades de avanço na carreira profissional, seja oportunidade de outros relacionamentos, seja oportunidade de se socializar para fazer o chamado network. Então a gente, a partir do momento que a gente aprendeu, né, se capacitou a realizar esse procedimento, eu vi, né, que existia um nicho que estava a ser tocado de uma forma mais humana, mais sensível, mais solidária. E foi por isso que eu criei o Autoestima.

0: realizado todos os procedimentos.
1: Olha aí, que legal.
0: Então, olha aí.
1: O presente do Dia das Crianças e o presente do Natal.
0: Exatamente. Vamos, então, e um presente para a família.
1: Para a
0: inclusive,
1: família, de modo geral. Não
0: é? Porque você, criança, que você via introvertida, né, entristecida por causa de uma orelha de abano e ter essa deformidade corrigida, isso vai afetar
1: a todos que estão ao redor.
0: A família inteira.
2: Doutor, não tem, desculpe interromper, não tem idade, né? Ou tem idade mínima para poder fazer esse procedimento?
1: A faixa etária.
0: Vamos lá.
1: A faixa
0: etária. Para esse projeto, eu estipulei a faixa etária de 8 a 14 anos para, assim, pegar uma criança que de fato já esteja, vamos dizer assim, mais com autonomia. E essa autonomia eu tô me referindo para na hora do procedimento eu conseguir, né, conversar com ela e convencê-la de que ela que vai ser tranquilo e realmente é, né? Mas às vezes a criança quando é muito, né, já fica, já não coopera tanto assim por motivos infantis mesmo, né? Mas assim, a literatura vai dizer que a partir dos 7 anos já é possível realizar o procedimento. E daí para frente a qualquer tempo. É bem verdade que a carrilagem da orelha do adulto, né, é bem mais rígida que a da criança e por isso, né, na maioria das vezes, no adulto, a gente precisa ajustar a técnica e, por vezes, até fazer um procedimento um pouco mais invasivo, justamente para garantir o resultado. Mas o limite técnico da idade é esse aí que eu te falei. E existem situações em que não com o processo mínimo, mesmo minimamente invasivo, mas com alguns fitas, adesivos,

0: porque não é estudante, ou porque já passou da idade, ou porque vai fazer particular.
1: Legal.
0: Tem essa forma de contribuir para a sociedade e ter uma, ter mais crianças e adolescentes com, sem bullying na escola, com a autoestima elevada.
2: Muito. Em 6 horas e 54 minutos, doutor Aislan, falando aqui sobre esse projeto muito importante, a gente já vai se aproximando aqui do final do programa, mas pra gente finalizar...
0: Tempo voa quando a gente tá aqui no microfone,
2: né? E voa e a gente não percebe, ainda mais com a janela fechada, a gente nem vê. Mas, doutor, só pra finalizar aqui o seguinte, ainda tem muita gente que tem tabu com procedimentos cirúrgicos, por exemplo, né? Tem medo de fazer cirurgia, vou me submeter à cirurgia pra uma coisa... Enfim, fica calculando o custo-benefício, digamos assim, né? E tem
0: o risco
2: também.
0: É natural, é natural.
2: É bom a gente destacar que é um procedimento minimamente invasivo, não é isso?
0: No caso da otomodelação, sim, é um procedimento minimamente invasivo, que a gente faz, uma técnica, né? Que a gente utiliza de fios, de agulhas, obviamente também, ainda que minimamente invasivo, tem uma anestesia, porém uma anestesia local, é um procedimento relativamente rápido, a gente faz no próprio consultório, né? Mas o fato de realizar no consultório, o fato de ser minimamente invasivo, né? Não é por isso que a gente deixa de se cercar de todos os cuidados, né?

0: Mas enfim.
1: Ninguém quer socializar cá embaixo da série B.
2: Não, tem umas teorias aí, né? Como tem umas empresas querendo, né, nessa onda de SAF e tal, então falou que foi pra jogar pra baixo, pra poder desvalorizar, comprar mais barato, depois voltar pra crescer. Mas enfim, eu não nunca concordaria com isso.
0: É, muito bem. Valeu, gente. Então, muito obrigado, doutor, mais uma vez. Matheus, obrigado mais uma vez pela parceria. Registrar aqui também com a gente hoje, William Alves, Paris de Cedo, ligado. Jusce, também aqui com a gente. Ó, a NASA ali também, tá aqui com a gente.
2: Ela?
0: Tá vendo?
2: E de vermelho também, bem bonita.
0: Ah, ela?
2: Parabéns.
0: Só anda assim, parece que veio trabalhar. Ela já vem pronta.
1: Em homenagem ao Vitória, tá vendo?
2: Vitória. Bora, Vitória.
0: Ah, essa homenagem. 7 pontos, gente. Muito obrigado mais uma vez pelo carinho, pela audiência de sempre. Amanhã, às 6 da manhã, o Levante a Voz, a linha direto com o povo.
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